Uma sequência de clássicos pra você aqui no Clássicos da Morena FM. Fechando com New Kids on the Block com Let's Try It Again. Teve Radio Red com Fake Plastic Freeze. Pulou a primeirinha com Barbra Streisand e Barry Gibb com What Kind of Food. São as melhores aqui, só os clássicos para você. E lembrando que você também pode participar e interagir aqui através do nosso WhatsApp, o 999410107. Aproveite para nos seguir no Instagram. Acompanhe nossos bastidores e novidades em tempo real. Arroba MorenaFM107. Aproveitar e mandar um abraço aqui para Eliane Brunelli. Já está na sintonia por aqui, curtindo clássicos da Morena. O Julielson Belardi, né? E também por aqui a Fidelma. Abraço, tá? Genivaldo Silva, sempre na sintonia. E um abraço também para o Alexandre Leão.

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E essa é uma delas, You Give Me Something, música de estreia do cantor e compositor britânico James Morrison, lançada em 17 de julho de 2006, integrado ao seu álbum de estreia Undiscovered. Os maiores clássicos, rolando pra você que tá na sintonia aqui da Morena FM.

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2: Olá, ouvinte da Rádio Easy, seja bem-vindo ao Música e Vinho, que traz a você uma taça de conhecimento sobre a fermentação alcoólica dos vinhos. A fermentação alcoólica é um milagre que forma o vinho, e sem este processo natural, é impossível ter vinho. A fermentação ocorre graças a um micro-organismo chamado levedura. Estas são encontradas na natureza, porém, a levedura mais adequada para a produção de vinho é a Saccharomyces cerevisiae, por ter maior resistência ao próprio álcool gerado e ao dióxido de enxofre, principal conservante do vinho. As leveduras transformam os açúcares do mosto em álcool, gerando calor e gás carbônico. Elas podem ser naturais ou comerciais, sendo os naturais presentes na própria casca da uva, sendo pouco utilizadas devido ao comportamento imprevisível durante a fermentação, colocando em risco a qualidade do vinho. Já as leveduras comerciais são testadas em laboratório e proporcionam maior segurança na padronização do vinho. As leveduras podem se reproduzir em ambientes com e sem presença de oxigênio. E no caso dos tintos, o oxigênio pode ser fator positivo, pois facilita o processo de transformação dos açúcares. Já nos brancos, a ausência do oxigênio é muito importante, pois o produto vinho branco é muito sensível à oxidação e pode levar ao vinho cor e sabor desagradáveis. Cabe ao enólogo trabalhar em harmonia com as importantes leveduras, sabendo manipulá-las da melhor forma. E se você, ouvinte, quer sugerir um tema para o nosso programa, envie pelo meu Instagram, @jonas.sommelier. Será um prazer. E agora fique com o som de Lady Gaga, Shallow.

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Encerrando esta edição dos clássicos da Morena FM com Tavito, Rua Ramalhete. Sucesso rolando pra você aqui no Clássicos da Morena FM. Vem chegando a voz do Brasil pelas ondas do FM e você pode continuar ouvindo uma seleção especial de clássicos aqui pelo nosso app e também pelo site morenafm.com.br. E logo mais, às 10 da noite, tem Easy

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3: Olá, uma excelente noite para você. Eu, Ronaldo Costa, continuo até meia-noite. Terça-feira à noite é tempo de relaxar. Bem-vindo ao Easy Night da Morena FM, onde cada canção é um convite para desacelerar e deixar a música embalar os seus pensamentos. Está no ar o Easy Night.

Esse é o som de Gladys Knight com The Pips e a música Neither Na Faz. Rolando pra você aqui no Easy Night. Ouvimos também Djavan, passou pra aqui o Al Green. E a primeira ficou com Neil Diamond com I Am, I Said. São as melhores pra você ficar leve, suave, aqui curtindo o Easy Night.

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0: Ouvir música é viajar no tempo, é sonhar, relembrar e recordar, principalmente quando você sintoniza a Morena FM e ouve Rock and Roll Lullaby, uma balada clássica gravada pelo cantor norte-americano B.J. Thomas e lançada em 1972, com composição da renomada dupla Barry Mann e Cynthia Wild. 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

0: fechando mais uma hora com Coldplay aqui no Easy Night. Coldplay com a participação de Selena Gomez, Let Somebody Go. Morena FM embalando a sua noite com leveza e boas vibrações. Continue na sintonia. 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

0: Essa música é maravilhosa. Kiss from a Rose, Beijo de uma Rosa. É uma obra-prima do cantor britânico Seal, lançada em 1994 no álbum CO2 e eternizada mundialmente como tema do filme Batman Forever, de 1995. E tem uma curiosidade sobre essa música: ela quase foi descartada. Pois é, Seal compôs a música por volta de 1987, meados ali de 1988, mas achou o resultado muito extravagante e guardou a fita de lado. Anos depois, o produtor Trevor Horn insistiu em gravá-la após ouvir comentários sobre a demo. Ainda bem, relaxe, respire fundo e aproveite o clima do Easy Night. Morena FM 11:22, boa noite.
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0: FM, todo dia, o dia todo, com as melhores canções de todos os tempos. Essa foi You Are My Love, maior sucesso da banda britânica de rock Liverpool Express, lançada em 1976 no álbum Tracks. Ouvimos também Rupert Holmes com Him, teve Dido com Life for Rent, você curtiu ainda Jota Quest com Dentro de um Abraço, e a primeira canção, Bad Company com If You Needed Somebody. As melhores rolando pra você aqui no Easy Night, porque a sua noite merece calma e harmonia. Morena FM 11:42.
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Esse é o som do James Arthur Naked, rolando pra você aqui no Easy Night. Aliás, a penúltima música, né? Estamos chegando ao fim de mais um Easy Night. Obrigado pela companhia e até a próxima noite de boas músicas. Aliás, falando de boas músicas, vou deixar saideira aqui essa versão de Knock on Heaven's Door, gravada por Randy Crawford em 1989, que aliás é amplamente considerada uma das releituras mais sofisticadas e emocionantes do clássico original do Bob Dylan. Diferente da pegada folk original de 1973 ou do hard rock que os Guns N' Roses popularizou nos anos 90, Randy Crawford transformou a faixa em uma balada com forte influência do jazz, soul e R&B. Você confere agora Randy Crawford com Knockin' on Heaven's Door, saideira do Easy Night de hoje.

dia mais triste do teu futuro não seja pior que o mais feliz do teu passado. Que o teto nunca caia sobre ti e que os amigos debaixo dele nunca partam. Que sempre tenha as palavras cálidas em um anoitecer frio e uma lua cheia em uma noite escura. E que um caminho se abra sempre à sua porta. Que vivas 100 anos, com um ano extra para arrepender-te. Que o Senhor te guarde em suas mãos e não aperte muito seus dedos. Que teus vizinhos te respeitem, que os problemas te abandonem, os anjos te protejam e o céu te acolha. E que a sorte das colinas celtas te abrace. Que as bênçãos de São Patrício te contemplem. Que os teus bolsos estejam pesados e o teu coração leve. Que a boa sorte te persiga e a cada dia e cada noite tenhas um muro contra o vento, um teto para a chuva, bebida junto ao fogo, risadas que consolem aqueles a quem amas. E que teu coração se preencha com tudo o que desejas. Que Deus esteja contigo e te abençoe. Que vejas os filhos dos teus filhos. Que um infortúnio te seja breve e que te deixe cheio de bênçãos. Que não conheças nada além da felicidade desse dia em diante. Que Deus te conceda muitos anos de vida. Com certeza, Ele sabe que a terra não tem anjos suficientes. E assim seja a cada ano, para sempre. Para sempre.

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3: Bom dia para você, excelente manhã de quarta-feira. Estamos no meio de tudo. Eu sou o Celso Costa com você a partir de agora até as 10 da manhã. Começando com

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temperatura máxima prevista para esta quarta-feira de apenas 28 graus. Não vai ser uma quarta-feira tão quente. Sol com algumas nuvens, com chuva rápida durante o dia e durante a noite. Mas o volume de chuva esperado pode chegar a 30 milímetros. Então pode chover bastante hoje, na quarta-feira. O sol nasceu às 5h10 e fica por aí até às 5h40 da tarde. A lua é nova nessa quarta. Amanhã, quinta-feira, ou pré-sexta, como eu prefiro chamar, chuvoso durante o dia e durante a noite. Mas a metade do volume de chuva de hoje, tá? Amanhã é previsto 14,8, 15 milímetros de chuva no máximo. Para sexta-feira o tempo começa a abrir, mas com poucas chuvas, né? Sol com muitas nuvens durante o dia e períodos de céu nublado. Noite com muitas nuvens, com pouca possibilidade de chuva na sexta-feira, portanto. A partir da sexta o tempo deve começar a abrir um pouquinho mais, apesar de que as temperaturas não devem subir muito ainda. E o Happy Day continua. Petula Clark. Games People Play.

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If You Can't Give Me Love, no Rap Day, nesse dia 14 de outubro, dia do meteorologista. Homenagem à regulamentação da profissão lá em 1980 dos meteorologistas. Parabéns ao seu Natália Abrão, amigo muito querido da gente, a Josélia também, que está sempre conosco trazendo informações, e a todos os meteorologistas que acompanham sempre o tempo para passar informação para gente. Muito obrigado, viu? Também Dia Nacional da Pecuária, data importante no Mato Grosso do Sul. Também Dia Mundial da Normalização ou Padronização. Comemora a fundação da Organização Internacional para Padronização, o ISO, né? Que as pessoas conhecem. Então, dia do ISO hoje, padronização. Quem nasceu no dia 14 de outubro foi o cantor Usher, um dos ídolos do R&B, do pop. Grande sucesso aí dos anos 90, anos 2000 também. Tem grandes músicas, né? Yeah, My Boo, You Got a Baby, Got It Baby, enfim, grandes nomes, grandes músicas do Usher. Quem faz aniversário também no 14 de outubro é Justin Hayward. Então, vocalista, guitarrista e compositor principal da banda inglesa The Moody Blues. Junta rock com músicas mais orquestradas. Muito interessante o som dele. São grandes comemorações pro dia de hoje. Muito obrigado a você que está conosco, aniversariante, curtindo o 14 de outubro, sintonizado aqui na Morena FM, sintonizada também.

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Morning FM 107.1 Survival com Burning Heart aqui no nosso Rap Day. Daqui a pouquinho, a partir das 6 da manhã, tem horário político obrigatório. Você que ouve pela internet, você continua ouvindo o som da Morena FM com muita música, tá bom? Pelo rádio, você confere o horário eleitoral obrigatório com 10 minutos, voltando às 6:10 da manhã. Combinado?

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FM 107.1, Laura Branigan, Gloria, Ed Grant, I Don't Wanna Dance. No Happy Day. Bom dia pra você que tá na audiência. Bom dia, Wilson. Bom dia, Cristina. Bom dia, Ana Maria. Bom dia também pra Luciane, que tá conosco nessa manhã. Muito obrigado pela audiência e pela companhia sempre.

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0: Moreira FM 107.1, que de abelha não vou ficar, fechando o Happy Day de quarta-feira. Daqui a pouquinho tem primeira página com muita informação no seu rádio.
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1: Ajudando a chorar. Como anda seu envolvimento com as outras pessoas? Você é daqueles que se fecha em seus problemas, em suas dificuldades, nem sequer querendo saber se existe alguém à sua volta que precisa de ajuda? Ou você é daquelas almas que já consegue se envolver com as dores alheias, procurando diminuí-las, ou pelo menos não deixando que alguém sofra na solidão? Há uma certa passagem que pode ilustrar isso. Foi vivida pelo autor Léo Buscaglia, quando, certa vez, foi convidado a ser jurado de um concurso numa escola. O tema da competição era a criança que mais se preocupa com os outros. O vencedor foi um menino cujo vizinho, um senhor de mais de 80 anos, acabara de ficar viúvo. Ao notar o velhinho no seu quintal, em lágrimas, o garoto pulou a cerca, sentou-se no seu colo e ali ficou por muito tempo. Quando voltou para sua casa, a mãe lhe perguntou o que dissera ao pobre homem. Nada, disse o menino. Ele tinha perdido a sua mulher e isso deve ter doído muito. Eu fui apenas ajudá-lo a chorar. A pureza do coração das crianças é sempre fonte de ensinamentos profundos. Geralmente costumamos dizer que não estamos aptos a ajudar alguém, por não sermos capazes ou porque sabemos tão pouco para consolar. Para muitos, essa é uma posição de fuga, uma desculpa que encontramos para mascarar o egoísmo que ainda grita dentro de nossa alma, dizendo que precisamos primeiro cuidar de nós mesmos e que os outros são menos importantes. Para outros, isso reflete a falta de esclarecimento, pois precisamos compreender que todos temos capacidade de auxiliar. Não nos preocupemos se não conhecemos palavras bonitas para dizer ou se não podemos conceber uma saída miraculosa para uma dificuldade que alguém atravesse. Nossa companhia, nosso ombro amigo, nosso dizer eu estou aqui com você são atitudes muito importantes. Muitas vezes o que as pessoas precisam é de alguém para chorar ao seu lado, para estar ali, afastando o fantasma da solidão para longe e não permitindo que os pensamentos depressivos tomem conta de seu senso. Outras vezes, mais importante que os conselhos, que as lições de moral, é o nosso abraço apertado, nosso tempo para ouvir o desabafo de alguém. Não precisamos ter todas as respostas e soluções dos problemas do mundo em nossas mãos para conseguir ajudar. Os verdadeiros heróis são aqueles que ofertam o que têm, o que sabem e, mais do que tudo, ofertam seus sentimentos, suas lágrimas aos outros. Não nos preocupemos em ter algo para dizer. Um abraço fala mais do que mil palavras. 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
4: Bom dia! Tudo bem com você? Pronto, preparada para o dia que está começando para a maioria das pessoas? Hoje é 14 de outubro de 2026, 6 horas e 30 minutos. Você estava ouvindo o Pense Nisso. A partir de agora é nosso convidado para seguir até as 8 horas da manhã com o Primeira Página desta quarta-feira, que começa com tempo aberto aqui em Campo Grande, mas promessa de calor e possibilidade de chuva, né? Nesse momento, estamos com 22 graus aqui em Campo Grande. Bom dia, Bruna Mendes, tudo bem?
5: Bom dia, Tonhão, tudo bem e você?
4: Bom, a barbaridade.
5: Que bom, metade da semana já estamos vivendo, hein?

0: mas tapa buraco vira crise na Câmara.
1: Nome social em lápides vira lei e desrespeito pode custar multa de 16 mil reais.
0: Bônus, sonho de morar, Campo Grande divulga lista de classificados e desclassificados.
1: Vivian Krajewski, bom dia.
2: Bom dia, Tonhão. Um ótimo dia para você, um ótimo dia também para a Bruna, para o Celso, para os nossos ouvintes. Hoje eu vou contar para vocês mais um capítulo da história dos semáforos. Eu passei agora mesmo pela Avenida Bandeirantes e só lá vi que tem dois pontos com sinais intermitentes.
1: Você viu que não é a Vivian Krajewski que está,
0: né,
1: com tosse. Ou com aquele bichinho da garganta, não. É a internet, né?
0: É, isso mesmo.
1: Que tá com uma taxa baixa. E aí o áudio dela que vem pela internet... acaba...
0: fica meio sanduíche, né?
1: Exatamente.
0: Ô, Tonhão, mas ó, falando em trânsito... Hoje cedo eu passei pela Bahia com a Rio Grande do Sul. Não havia semáforo por lá.
1: Sério?
0: Então a gente sabe que no horário de pico, esse cruzamento Afonso Pena com a Rio Grande do Sul, na verdade... vai virar um problema danado. Sabe onde tem um problema muito grande também? Na ministro João Marinos. Na semana passada, o MS1 esteve lá e mostrou que alguns buracos estão sendo armadilhas para os motoristas. Eles não enxergam o buraco, caem e aí perdem pneu. Mas é assim, perder mesmo, tá? Não tem o que fazer. Não dá para emendar, não dá para fazer nada.
1: Né?
0: Ontem, eu recebi um vídeo aqui de 8 carros parados ao mesmo tempo, trocando pneu na ministro João Marinos, perto do BOPE ali. Então, gente, você que tá passando por aí agora, depois de um dia chuvoso, de uma noite chuvosa e de uma manhã que ainda parece que vai ter mais chuva, os buracos ficam cheios de água.
1: Você não vê.
0: E o problema fica ainda pior.
1: Mas então, vamos voltar com a Vivian Krajewski, porque agora a gente vai colocá-la por telefone. Daí você vai perceber a diferença... Aí o problema é outro, né? Aí a diferença é a qualidade do som da ligação, mas a Vivian compensa com a simpatia dela e a importância da informação.
3: Oi, Tonhão, olha só, lá na Avenida Bandeirantes, são dois pontos com sinais intermitentes, um no cruzamento com a Rua Campinas e outro na Rua José Paes de Farias. Lá mesmo na José Paes de Farias tem sinal apagado com a Rua Brigadeiro Tobias. A Cris Marquete, ela acabou de avisar que os semáforos ali da 14 de maio com a Rua Jornalista Belisário Lima e Calarde com Calógeras ainda não estão funcionando. Estou recebendo mais informações aqui dos nossos ouvintes, estou indo para outros pontos. Ah, outra situação, ali na, eu passei na Avenida Fábio Zarão, bem no cruzamento com a Avenida das Bandeiras, por volta das 6 da manhã, aconteceu um acidente ali, não sei se foi nesse horário, com certeza foi um pouco antes, mas ali tinha uma pista, meia pista estava ali interditada, porque tinha um carro todo batido. Só que eu não vi vítimas. A polícia estava no local e um carro estava sendo guinchado. Então o trânsito ali já estava muito complicado. Vou passar lá e daqui a pouco atualizo vocês.
0: E a Cristina Medeiros também está avisando que tem semáforo desligado no Antônio Maria Coelho com a 13 de maio, novamente, segundo ela. Ficar horas no telefone para resolver um problema, ter dificuldade para cancelar um serviço ou precisar repetir a mesma história várias vezes... Isso tudo pode ficar no passado, hein, quando se fala em atendimento ao consumidor. Um decreto publicado no Diário Oficial da União estabelece novas regras para isso.
1: A Amanda vem para cá hoje?
0: Daqui a pouquinho tem previsão do tempo e a gente vai saber se mais um dia será chuvoso pela capital.
1: No esporte, a gente vai falar das competições sul-americanas, né? Destaque para elas. Ontem, o Vasco fez história, né? O Vasco venceu o Boca Juniors em La Bombonera por 1-0. Só 3 equipes brasileiras conseguiram derrotar o Boca Juniors em La Bombonera numa fase de mata-mata, tá? E uma delas, você não acredita, mas o Paysandu conseguiu esse feito. E quando o Paysandu conseguiu esse feito, o time do Boca era um timaço, né? Então ontem o Vasco venceu o Boca por 1-0. Jogou parte do segundo tempo com um jogador a menos por conta de uma expulsão, mas fez um jogo muito correto, muito bom contra o Boca, teve chance de fazer o segundo gol, sofreu um pouco mais a partir do momento que

0: passou a jogar com um jogador a menos, mas voltou de lá com um resultado impressionante, um baita de um resultado. É, pode jogar pelo empate aqui no Brasil, né? O jogo da volta está previsto para o dia 20, na próxima terça-feira. Hoje é a vez do Galo, né? O Galo enfrenta o Montevideo City Torque. Esse jogo é às 18 horas, horário aqui de Mato Grosso do Sul. Jogo que vai ser disputado em Minas Gerais. E aí, no caso do Galo, é tentar fazer um resultado mais confortável que seja, né, para ir lá no Uruguai e no Centenário, na próxima quarta-feira, de posse dessa vantagem, segurar o time uruguaio e aí a gente ter uma final brasileira na Sul-Americana, né? Na Libertadores, hoje começa o duelo entre Fluminense e Palmeiras. É jogo de mata-mata, 180 minutos, ida e volta, né? Você que escolhe. Começa a disputa hoje, 8:30 da noite. Você prepara seu tereré, a sua pipoca, para acompanhar na TV Morena hoje o encontro dos dois brasileiros, né? O jogo da volta vai ser na próxima quarta-feira, dia 21, no campo do Palmeiras, né? E aí amanhã o Flamengo entra em campo, já tá lá na Argentina, para jogar contra o Estudiantes, né? Estudiantes da Argentina, que eliminou o seu Corinthians, é o adversário do Flamengo, nessa luta aí para definir as duas vagas para a final sul-americana. É jogo para tentar ganhar ou tentar voltar de lá com um empatezinho, hein, Celso?
1: Ah.
0: O que o torcedor do Flamengo tá querendo ou pensando?
1: Olha, um empate seria lucro, mas a gente sempre quer a vitória, né, Tony?
0: Tem condições de ganhar, né?
1: Tem
0: condições.
1: Se você
0: for analisar os dois times, né?
1: Apesar dos desfalques, tem boas peças de reposição, tem condições. Eu acho que vai ser um bom jogo.
0: Eu não acho que vai ser um jogo fácil, né? Assim, a diferença entre os dois times é uma diferença muito, muito gritante. O time do Flamengo é muito melhor, né? Só que quando você chega nessa fase da competição, aí, e ainda mais contra time argentino, entra a catimba, entra aquela questão da torcida, aquela pressão que existe. Então, tudo isso joga contra o Flamengo. Só que o Flamengo tem condições, apesar de tudo isso, né, de voltar de lá com um resultado positivo. Depois a gente fala mais sobre essa vitória do Vasco, sobre a Sul-Americana e também sobre a Libertadores.
2: Muito bem, Tonhão, vamos começar a compartilhar por completo as notícias por aqui. São 6:39. Você pode interagir com a gente, tá? 999-41-0107.
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2: Outubro, hoje é o dia do meteorologista, profissional que estuda a atmosfera, ajuda a prever as mudanças do tempo. Esse é um trabalho essencial, né? Para a agricultura, para a aviação, para a prevenção de desastres naturais e essencial para nossa rotina, para o nosso dia, para as coisas mais simples da nossa vida, que é saber o que a gente pode fazer, organizar o nosso dia, né? Também é o Dia Nacional da Pecuária, atividade de grande importância para a nossa economia, um estado com forte tradição na criação de gado. Uma curiosidade para quem gosta de literatura infantil: em 14 de outubro de 1926 foi publicado o primeiro livro do Ursinho Puff, personagem criado por um escritor inglês que conquistou gerações de crianças. Na história de Mato Grosso do Sul, em 14 de outubro, a data também é marcante, isso em 1914, Campo Grande recebeu recebeu o trem inaugural da Estrada de Ferro Noroeste do Brasil. A chegada da ferrovia foi um marco para o desenvolvimento da cidade, facilitando o transporte de pessoas e mercadorias e ampliando a ligação da região com outros centros do país. Os trilhos já haviam sido desligados em agosto daquele ano, mas a inauguração oficial aconteceu nesta data.
0: Imagina
2: 14 de outubro de 1914. E hoje também é aniversário do cantor britânico Cliff Richard, que completa 86 anos. Ele nasceu em 14 de outubro de 1940 e segue com uma carreira que atravessa mais de 6 décadas. Então, vamos ouvir um dos seus maiores sucessos, We Don't Talk Anymore, lançado em 1979 e que conquistou fãs pelo mundo todo.

0: Aproveitar no dia do meteorologista para mandar um abraço e um muito obrigado ao seu Natália, né? Seu Natália é um personagem bastante conhecido e bastante importante da nossa cidade e tem um carinho todo especial com o jornalismo, né?
1: Tantos anos de parceria, né?
0: Exatamente.
1: Ele que sempre nos informou, sempre nos ajudou com a informação.
0: É, ele sabe que a informação que ele tem é muito importante e merece chegar até a comunidade e faz uso, né, dos meios de comunicação para que isso seja divulgado, né? 6h42, o Papa Leão 14, Leão 14, foi diagnosticado com câncer de pulmão. O exame do tecido retirado durante a cirurgia confirmou um adenocarcinoma pulmonar, um tipo de tumor maligno. A operação foi feita ontem em Roma, na Itália, e retirou o lobo inferior do pulmão direito. O procedimento durou cerca de 1h30, sem complicações. O Papa acordou normalmente da anestesia e está internado no Hospital Gemelli, onde deve permanecer por cerca de 1 semana. Ainda não há definição sobre a necessidade de outros tratamentos. A transparência do Vaticano nesse caso chamou bastante atenção, viu? Foram divulgados detalhes da cirurgia e do diagnóstico, incluindo informações do boletim médico. A Santa Sé informou que o Papa passou uma noite tranquila e que novas atualizações sobre a saúde dele devem ser passadas ao público ao longo do dia.
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1: Vamos começar com as regras do PROCON. Olha só, ficar horas no telefone para resolver um problema, ter dificuldade para cancelar um serviço ou precisar repetir a mesma história várias vezes, isso pode ficar no passado, viu? Foi publicado um decreto no Diário Oficial da União que estabelece novas regras para o atendimento ao consumidor e Alexia Schumacher explica o que vai mudar.
3: O consumidor pode ter mais facilidade para resolver problemas com empresas de setores regulados pelo governo federal. As novas regras do Serviço de Atendimento ao Consumidor, o SAC, foram publicadas no Diário Oficial da União e entram em vigor daqui uns 20 dias. Uma das mudanças é o limite de espera ao telefone. Pelo menos 80% das demandas devem ser atendidas em até 20 segundos. Para as demais, o tempo máximo será de 5 minutos. Também será obrigatório oferecer atendimento humano das 8 da manhã às 8 da noite, todos os dias da semana. Em casos urgentes, o atendimento deve ser imediato a qualquer hora. E se a ligação cair? Bom, a empresa terá até 5 minutos para retornar sem o consumidor precisar repetir todas as informações. As reclamações não urgentes terão prazo de até 7 dias corrido para a resposta. Já nos casos de cobrança indevida ou serviço não solicitado, a empresa deve tomar providências imediatas, concluindo o procedimento em até 48 horas. Outra novidade é a facilidade para cancelar serviços. A opção deve estar disponível em qualquer nível do atendimento, inclusive pelos mesmos canais usados na contratação. O pedido deve ser processado imediatamente com envio de comprovante eletrônico. As regras também exigem saque de graça e limitam a 5 os níveis de atendimento ou menus. Volto com vocês, Bruna e Tonhão.
1: Obrigada, Alex. E o Ministério da Educação anunciou ontem mudanças nas regras para o uso da inteligência artificial nas escolas. Entre as novidades está a autorização para usar essas ferramentas na correção de redações. Mas atenção, as novas regras ainda precisam ser homologadas nesta semana. A proposta é permitir que essa tecnologia ajude professores e alunos, por exemplo, identificando problemas nos textos e sugerindo as melhorias. Mas a IA não vai substituir o professor, tá? Que continua responsável pela avaliação pedagógica. Diretrizes também prevêem cuidados com os dados dos estudantes, transparência no uso da tecnologia e supervisão humana.
0: Olha só essa notícia aqui, ó. Quase 3 em cada 10 crianças e adolescentes têm hipertensão. Aponta levantamento feito em escolas de 3 estados brasileiros. Pesquisa com mais de 6 mil estudantes de 3 estados também identificou excesso de peso em 1/3 dos participantes. Entre adolescentes com obesidade, a proporção de hipertensão chega a 60%, né? A gente tem uma mudança muito radical em relação ao que é ser criança hoje e da época que a gente andava descalço pelas ruas da cidade metendo a ponta do dedão no chão, né? E aí,
1: tirando a tampa do dedo.
0: Tirando a tampa do dedo pelos campos por aí, né? Comendo manga, subindo nos pés de árvores, né? E aí você vê hoje, 28,3% dos participantes foram classificados com hipertensão e outros 11,6% com pré-hipertensão. Essa pesquisa foi feita em Minas Gerais, Rio Grande do Sul e em São Paulo, tá? Na política, a gente tem a possibilidade da votação da escala 6x1 hoje, né? O presidente do Senado está pressionado porque perdeu a eleição e quer se manter no cargo, e aí ele entende que ajudar o governo nessa situação acaba sendo algo que possa resolver a situação dele. Tem uma notícia boa que, apesar das queimas que a gente está vendo na Amazônia, tem um estudo aqui que diz que o desmatamento na Amazônia caiu ao menor nível da série histórica em 2025.
1: E falando nisso, a fumaça das queimadas na Amazônia já chegou a Porto Velho, viu, capital de Rondônia, e tem provocado uma piora na qualidade do ar. Imagens de satélites mostram o avanço da fuligem sobre a região, levantando a preocupação com o deslocamento dessa fumaça para outras áreas do país. Esse fenômeno é provocado por incêndios florestais no Amazonas. Vamos seguir para o nosso intervalo. Daqui a pouquinho tem a previsão do tempo por aqui, ao vivo com a Amanda Raíssa. E logo depois do nosso break, da nossa pausa, que é rápida, tem as informações do trânsito ao vivo para você. Até já.

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1: Amanhã, dia 15 de outubro, duas datas especiais se encontram: o Dia do Professor e o Dia Internacional das Cooperativas de Crédito.
2: E essas datas têm mais em comum do que parece. 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
1: Em uma cooperativa de crédito, você não é apenas cliente, é cooperado. 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
1: Bom dia, ótima quarta-feira para você, 6h49.
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3: Eu tô agora aqui na Ernesto Geisel com a Avenida Afonso Pena, porque eu recebi uma mensagem do ouvinte, o seu José Aparecido. Ele passou aqui e disse que o sinal tá desligado. E olha, tá tudo mesmo, tudo apagado. O trânsito aqui tá intenso e já tem uma equipe de sinalização para resolver o problema. Agora, um detalhe, não tem agentes de trânsito, eu não vi, porque precisa de agentes neste momento para reordenar a via. Nesse horário, o pessoal está passando aqui em alta velocidade, estão passando sem paciência, buzinando. E olha, está perigoso isso aqui. Fica bem aqui no cruzamento das avenidas Ernesto Geisel com a Avenida Afonso Pena. Outro ponto com semáforo desligado é na 13 de maio com Antônio Maria Coelho. Eu estou indo para outros pontos e já trago mais informações para vocês.
4: É, e nós falamos sobre isso na semana passada, ao vivo, com o diretor-presidente da Getran aqui, né? Ele falou que sim, tem equipe para chegar cedinho, bem cedinho, mas o responsável é a Guarda Civil Metropolitana, não é mais a Getran. Vocês se lembram, né? Vocês escutaram isso com a gente aqui.
1: Aí fica aquela
4: pergunta.
1: Há uma
4: parceria de que a GCM tem que chegar a esses locais. E aí, daqui a pouco, ó, eu vou terminar de falar aqui e já vai ter ouvinte que vai mandar. Mas eles estão parados ali na Afonso Pena com a 14, ou um pouquinho mais acima, conversando. E não estão se deslocando para os locais onde eles precisam organizar o trânsito.
1: Fica aquela pergunta. Não está tendo uma demanda da comunidade neste local? Por que não atender?
4: Essa é uma pergunta, Tonhão. E por que, gente, é tão pertinho, 3 quadras acima, eles devem estar, ou vão chegar daqui a pouquinho, porque é onde eles costumam ficar no relógio da 14.
1: Não atender.
4: Né?
1: Hã?
4: Pois é, tem mais semáforo desligado.
1: Por que isso
4: tá?
1: Não ser prioridade agora?
4: É.
1: Né? Foi escalado para fazer o quê hoje de manhã? Por que isso não pode ser prioridade?
4: Por quê? Por quê? Por quê? São tantos porquês. E aí tem semáforo desligado também na Rio Grande do Sul com Afonso Pena, tá? Vamos para a notícia de trânsito e na BR. Um trecho da BR-267 em Jardim precisou ser interditado ontem por algumas horas após um policial militar entrar em surto e efetuar disparos de arma de fogo. De acordo com a nota enviada à nossa reportagem do portal Primeira Página, o agente estava se deslocando junto de outros militares do Batalhão de Polícia Militar Rodoviária quando se afastou dos colegas e entrou em uma área de mata. Minutos depois foram escutados barulhos de tiros. Equipes do Batalhão de Operações Policiais Especiais, o BOPE, essas equipes foram acionadas para gerenciar o caso através de negociação. Devido ao risco, a rodovia precisou ser interditada nos dois sentidos. Após algumas horas, o PM decidiu se entregar de forma voluntária e segura, encerrando aquela situação sem a necessidade de intervenção com o uso da força. O policial foi encaminhado para uma unidade de saúde, vai receber apoio e atendimento médico necessário.
1: 6h53, pessoas travestis e não binárias vão ter o direito de ser identificadas pelo nome social, mesmo após a morte aqui em Campo Grande. A medida foi sancionada pela prefeitura e prevê multa para quem descumprir a regra. Os detalhes com a Alexia Schumacher.
5: O decreto foi publicado em edição extra do Diário Oficial desta terça-feira e regulamenta o uso do nome social em lápides, jazigos e documentos relacionados ao sepultamento, cremação e outros procedimentos funerários. A norma determina que órgãos e entidades da administração municipal adotem o nome social da pessoa trans ou travesti, mesmo quando ele for diferente daquele registrado nos documentos civis. Nas lápides e jazigos, deverá constar apenas esse nome. O texto também garante respeito à identidade de gênero durante velórios, sepultamentos e cremações, incluindo a aparência e as vestimentas usada pela pessoa ao final da vida. Além disso, familiares poderão pedir a inclusão do nome social nos registros dos locais responsáveis pelos serviços funerários. A lei já está em vigor e passa a valer para mortes ocorridas a partir de 1º de janeiro de 2026. Quem descumprir a norma poderá ser multado em 10 salários mínimos, cerca de R$16.200. O dinheiro arrecadado será destinado a ações de combate à transfobia e promoção dos direitos da população trans. Volto com vocês aí no estúdio.
4: Quem gosta de garimpar roupas e acessórios por preços baixos tem uma boa oportunidade em Campo Grande. O Hospital Universitário da UFMS realiza um brechó beneficente com mais de 500 peças à venda, com preço entre R$15 e R$20. Tem roupas, calçados, bolsas, cintos, bijuterias e outros acessórios. A feira começa às 8 da manhã, vai até às 4 da tarde, no estacionamento principal do Hospital Universitário. A participação é aberta ao público.
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1: Capa do PP: Campo Grande quer 476 milhões para asfalto, mas tapa-buraco vira crise na Câmara. Isso porque a Câmara autorizou a busca por recursos para drenagem e pavimentação, mas os bairros beneficiados ainda não foram definidos. E aqui também, Bruna, a gente tem uma situação que é assim, o município define um valor que vai ser investido em obras de recuperação das vias ou pavimentação, esse tipo de coisa, e daqui a pouco o que a gente tem é, você vai ampliando esse atendimento, pegando esse dinheiro e vai dividindo, e depois você nem cuida para que aquele investimento inicial seja feito da maneira correta, né? Com a forma certa de fazer a obra, né? E para atender um número maior de bairros, de pessoas. Então é preciso fazer todo o processo bem feito, né? O processo de definir onde vai ser injetado esse dinheiro, como vai ser injetado esse dinheiro, e pensar não só no aspecto político, para você ter voto de pessoas daquela região, tá? Nome social em lápides a gente acabou de trazer. BR-167 é interditada pelo BOP, você acabou de trazer a informação. E uma notícia que a gente viu com você ontem na hora do almoço e que também está aqui no site e chamou bastante atenção: o dono de uma loja de rock ferido com um facão numa tentativa de furto. Que coisa absurda isso aqui. E mais absurdo ainda, é a terceira vez que ele passa por essa situação.
4: Não, olha, e nós ouvimos ele ontem no MS1 também, Tonhão. É um cara que compartilha vários sentimentos com a gente, viu, seu Geso? Brigou com um ladrão que caiu do telhado, levou golpes de facão, contou pra gente que é refém da bandidagem no centro e contou pra gente que já foi furtado ou roubado pelo próprio filho, que é usuário de drogas também. Então você imagina o quanto de sentimento e de vivência esse homem já não teve, né? E compartilhando isso com a gente, inclusive. Ainda no portal Primeira Página, um procedimento inédito na Santa Casa busca ajudar a recuperação do Yuri Augusto, menino de 11 anos que teve 60% do corpo queimado em agosto desse ano. Internado há mais de 2 meses, ele passou por 2 cirurgias de aloenxerto. É uma técnica que usa a pele de doadores para cobrir temporariamente áreas gravemente lesionadas e reduzir, assim, o risco de infecção. Com a evolução do tratamento, a equipe médica pretende iniciar gradualmente a substituição da cobertura temporária por enxerto da própria pele dele.
1: É um órgão que a gente quase não fala da doação, mas que é extremamente necessário. É o maior órgão do corpo humano, né? E então a doação de pele também é algo muito importante, também vai resolver as situações de muitas outras pessoas.
4: E tem novo episódio do Agro de Primeira no portal Primeira Página. A apresentadora Tati Scaff traz os assuntos discutidos no podcast dessa semana.
6: Safra cheia é garantia de bolso cheio? Nem sempre. Bom dia, Tonhão. Bom dia, Bruna. Bom dia, ouvintes da Morena FM. Aqui é Tati Scaff. E no Agro de Primeira de hoje, eu e o Edevaldo recebemos Gabriel Balta, coordenador técnico da AproSoja MS, e Rafael Gimenez, analista de economia da entidade. Eu trago um convite para entender o que pesa na conta do produtor: custo alto, crédito apertado ou o desafio de fazer a soja e o milho darem lucro? A gente buscou respostas sobre o plantio antecipado da soja e como as usinas de etanol estão transformando o mercado de milho em Mato Grosso do Sul. Porque produzir mais é importante, mas fechar a conta é fundamental. Quer acompanhar essa conversa? Procura Agro de Primeira no YouTube e já se inscreve no canal para assistir a esse episódio e os próximos também. 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Beijo grande para todo mundo aí no estúdio.
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1: Olha, o Trump fala na exploração de combustíveis na Groenlândia após assinatura de acordo de segurança com a ilha. Também tem uma cobertura aqui da cirurgia do Papa, né? É, a editoria Mundo do G1 traz que um irmão do Papa tem o mesmo tipo de câncer que foi detectado nele e removido com a cirurgia, tá? Então tem bastante informações a respeito disso na editoria Mundo do G1.
4: Hackers atacaram mais de 400 supermercados na França e provocaram um prejuízo milionário em alimentos. Os criminosos invadiram os sistemas de refrigeração dos estabelecimentos e alteraram as configurações. Em alguns casos, a temperatura chegou a 50 graus, obrigando os mercados a descartar grandes quantidades de produtos.
1: Um prejuízo milionário. Milionário. Isso aí, né? E assim, é comida se estragando por conta de um ataque hacker. Pois é um absurdo.
4: A suspeita de que os invasores tenham explorado falhas de segurança em sistemas conectados à internet. 7:01, você tá na Morena FM, sua Rádio Easy 107,1. Por onde você tá passando, hein? A Denise diz que tá uma vergonha a rua da UBS, né? Ela colocou USB, mas é UBS do Jardim Paulo Coelho Machado. Todas as ruas são de chão batido, é muita lama quando chove, é muita terra e pó dentro da unidade. Obrigada, Denise, pela sua mensagem. A gente volta em instantes.

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2: Bom dia para você, 7:02.
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4: Jovens a partir de 15 anos podem participar de um workshop de empreendedorismo e inovação em Campo Grande. São 30 vagas com inscrições de graça. A capacitação é hoje, amanhã e na sexta, no Parque Tecnológico de Inovação da capital, Patec, no bairro Monte Castelo. Durante esse workshop, os participantes vão aprender sobre empreendedorismo inovador, startups e ferramentas para transformar ideias em projetos. Também vão conhecer o Design Thinking, uma tecnologia que ajuda a identificar problemas e criar soluções criativas. As aulas serão das 7 às 9:30 da noite, na Avenida Rachid Neder, número 760. A iniciativa é uma parceria do Partec com a Secretaria Executiva de Juventude e também o Senac. Para se inscrever, acesse o site SejuvCG. As vagas são limitadas a 30 participantes.
2: 7:03, mais de 120 mil pessoas com mais de 50 anos empreendem em Mato Grosso do Sul. A experiência acumulada ao longo da vida pode se transformar em oportunidade de negócio e autonomia financeira. A jornalista Cristina Ramos fala sobre o empreendedorismo prateado e as possibilidades para quem quer começar ou recomeçar a carreira no empreendedorismo.
5: Em Mato Grosso do Sul, são 120.305 empresários com mais de 50 anos. Desse total, mais de 46 mil são mulheres, o equivalente a 38,7%. Os dados são do Sebrae MS, com base em consulta à Receita Federal. Mas você sabe a diferença entre empreendedorismo prateado e economia prateada? A analista técnica do Sebrae MS e gestora do programa Sebrae Delas, Vânia Bispo Torraca, explica.
6: Empreendedorismo prateado é um negócio liderado por pessoas maduras. Já a economia prateada, que é o outro conceito, ele é o mercado de produtos e serviços voltado para essas necessidades, né? Dessas pessoas com mais de 50 anos.
5: E as possibilidades para quem quer empreender nessa fase da vida são muitas. Há oportunidades em áreas tradicionais e também em novos mercados, inclusive com serviços voltados ao público com mais de 50 anos. Vânia destaca alguns dos setores com potencial para quem deseja investir.
6: Os setores com bom potencial para esse investimento são os setores da alimentação, artesanato, moda, beleza, bem-estar, turismo, economia criativa, educação, consultoria, serviços administrativos, a parte do comércio digital e também da economia do cuidado. Existem também oportunidades em negócios voltados para esse público, é a parte de lazer, da convivência, a inclusão digital, produtos adaptados para esse público, turismo de experiência, vem crescendo muito também, a saúde preventiva, né, qualidade de vida.
5: Para quem quer tirar uma ideia do papel, o Sebrae oferece cursos, oficinas, consultorias e conteúdos digitais. As mulheres também podem contar com o programa Sebrae Delas, que trabalha o desenvolvimento pessoal, a gestão do negócio e a ampliação da rede de contatos. Mas como transformar a experiência acumulada ao longo da vida em um negócio que dê certo? Vânia explica o que é fundamental nesse processo.
6: Quando essa experiência ela encontra uma capacitação, um planejamento, um acesso a novas tecnologias, ela pode se tornar uma importante fonte de renda, da autonomia e realização pessoal para essa pessoa.
5: Cristina Ramos para o Primeira Página.
4: Envelhecer não significa parar de sonhar. No Brasil tem 4,5 milhões de empreendedores com 60 anos ou mais. E o mundo digital também abre portas para quem quer recomeçar. Para falar sobre esse movimento, a gente conversa agora com a Valquíria Carneiro, influenciadora digital, que reúne cerca de 460 mil seguidores e ensina mulheres maduras a explorar as possibilidades das redes sociais. Valquíria, bem-vinda à Morena FM. Bom dia para você, tudo bem?
7: Bom dia, bom dia. Obrigada, obrigada pelo convite, Bruna. Muita honra, né, estar aqui. Viu? E assim, vamos falar aí desse tema tão atual, né?
4: É, com certeza.
7: Tão necessário.
4: Ó, você, por exemplo, tinha uma trajetória profissional no marketing e se reinventou no mundo digital. Como é que surgiu a ideia de criar esse perfil 50 a mais no digital e transformar essa experiência em um novo negócio?
7: Então, eu venho, né, do mercado offline. Eu vendia papel, né, lista telefônica. Eu trabalhei muitos anos na Listel.
4: Que mudança, e, né, mudança. De trabalho.
7: Exatamente. E aí, quando acabou o papel, né, que entrou o digital, eu tava com 54 anos, mais ou menos, né, que deu esse boom. E aí, eu falei, e agora? É o que eu gosto de fazer, é vender. E precisei aprender esse digital. Não foi fácil, porque assim, eu não sabia o que... Nada, Bruno. Nada. Eu não sabia absolutamente nada. Só que aí eu perguntava às vezes pro meu filho, que é uma das dores, né? Que muitas pessoas não vêm pro digital por causa disso. Porque pergunta às vezes para alguém mais próximo, não fala nada. E a pessoa
4: não tem paciência para ensinar,
7: não,
4: né?
7: Não tem paciência. E aí a pessoa se fecha achando que, ah, eu não sei, eu não vou aprender. Então ela precisa desse apoio. E aí aconteceu comigo. E aí eu resolvi estudar. Fiz cursos e aí eu abri o 50 Mais no Digital para ensinar as pessoas com mais de 50 a ter certeza de que elas eram capazes, assim como eu fui hoje qualquer pessoa. E elas que colocam na cabeça de que, ai, eu não sei, ai, não é pra mim, né? Porque em nenhum lugar tá escrito, ó, isso.
2: Tem que experimentar, digital, né, Valquíria?
7: Exatamente, é.
2: Agora a gente tem uma fatia muito importante da população brasileira, nessa chamada melhor idade e que está indo para o empreendedorismo. Por que a gente está tendo esse movimento tão interessante e bonito dos 60 mais procurando o empreendedorismo, quando o sonho no passado para esse momento da vida era do descanso, da aposentadoria?
7: Exatamente. Porque assim, quando se fala em aposentadoria, automaticamente você já pensa, ah, tô velho, não dou conta de nada. E hoje o que se fala muito é nesse movimento, né? De você ir para a vida e de não parar. E quando você faz esse movimento, você acaba... levando para as pessoas que estão ao seu lado que tudo pode. Então, elas querem realmente aquele sonho que ela colocou lá na gaveta, né? Abandonou, porque isso é muito comum, cuidar de filho, de casa, de trabalho. Aí chega aquele momento que é só dela, né? E aí ela vai, ela empreende, ela tira realmente aquele sonho da gaveta e é sucesso. Né? A pessoa, ela não pode parar, é o que eu sempre falo, não para, porque a vida tem um momento que a gente vai parar e só Deus sabe esse momento, do restante a gente tem que caminhar, né?
4: Bom, quando a gente entrevista uma pessoa assim como você, que deu uma guinada na vida, que saiu da venda de lista telefônica, que hoje eu acredito que os jovens nem conheçam, não saibam nem como era isso, como é que a gente procurava um número num telefone, né? Porque hoje tá tudo aqui, você digita no Google, num buscador, já aparece o número pra você rapidinho. E aí você vem pro digital, então quando a gente entrevista uma pessoa assim, você sabe que você pode ser inspiração pra muitas pessoas, né? Aí nós temos... gente que tem experiência profissional, que sabe fazer alguma coisa muito bem feita, mas não sabe como transformar isso em renda. Por onde que começa? É possível empreender, por exemplo, com pouco dinheiro?
7: Olha, eu acredito que sim. Eu vou falar um pouquinho como eu iniciei, porque foi exatamente assim. Eu passei, Bruna, na realidade, 3 transições aos 50 anos, exatamente 50 anos. Eu me divorciei, fechei uma empresa que eu tinha acabado de abrir, né? Então, o início é complicado. E eu precisei para o mercado de trabalho. E aí, eu voltei a trabalhar numa empresa que eu tinha trabalhado anteriormente. E aí, eu não tinha, né? Quem passa por um divórcio sabe como que é. E aí eu falei, e agora? Quando eu fiz esse curso que eu falei inicialmente, eu pedi um cartão emprestado para uma amiga, porque eu não tinha nada, né? Eu não tinha cartão de crédito e nada. Então, aí eu iniciei. E isso é muito importante você falar, porque a gente precisa ir atrás, não ter vergonha. Ah, eu não tenho dinheiro. Não tem problema, você sempre terá uma pessoa que vai te estender a mão. Vai lá, pede, né? Olha, eu quero fazer isso e tal. Então, é iniciativa, é dar o primeiro passo e não ter vergonha, né? E aí eu iniciei exatamente assim, sem dinheiro. Então, não fica achando que as coisas acontecem só para os outros. As coisas acontecem para você também, só que você precisa ter essa
2: disposição, né?
7: De começar.
2: Você sofreu preconceito, Valquíria?
7: Muito, muito. Eu acho que a comunidade, a sociedade hoje, ela tem um preconceito em tudo, né? Então, o fato de ter 50 anos, eu tô com 63, então isso tem 13 anos atrás, né? Então, hoje já se fala mais sobre isso, né? Mas ainda tem bastante preconceito. E as pessoas se fecham exatamente por isso. Porque quando eu iniciei, Bruna, quando eu abri os 50 mais... foi interessante, porque eu fui visitar uma empresa onde eram só de jovens. Inclusive, eu tive a ideia de começar os 50 mais aí. Por quê? Porque um jovem disse para mim assim, nossa, que engraçado, né, você trabalhando com isso. Porque eu saí do impresso, quando eu fui pro digital, eu fui vender Google Ads. Tanto que hoje eu faço, eu tenho uma agência que eu faço tráfego. Eu trabalho com Instagram, com Google Ads, né? Então, ele falou assim, nossa, que engraçado você trabalhando com isso. Aí eu falei, mas não tem nada de engraçado, né? Eu tenho o maior orgulho com a minha idade, ainda brinquei com ele. Falei, mas como você sabe qual que é a minha idade? Aí ele deu risada. Eu falei, porque é isso, é você olhar para uma pessoa e taxá-la pela idade, né? E não pela capacidade. E é o que eu falo, a gente tem muita capacidade. A gente traz uma bagagem muito grande, né?
8: Com certeza. Você ouviu a Valquíria Carneiro, que é influenciadora digital. Ela tem mais de 400 mil seguidores. Ensina sempre, especialmente as mulheres maduras, a explorarem as possibilidades das redes sociais. Qual que é o seu Instagram, Valquíria?
7: É 50 em numeral.
8: Uh-huh.
7: Aí depois 50 a mais no digital. Tudo escrito.
8: 50 a mais no digital. Então já acesse aí.
2: E se precisasse fazer outra transição de carreira, estaria disposta também.
7: Mas faço, facinho. Inclusive, se você me permite, Bruna, eu faço um encontro de mulheres, se eu posso divulgar aqui, falar sobre ele.
8: Sim.
7: Eu tenho um encontro que eu faço há 4 anos de conexão de mulheres, e não é assim network não, sabe? É para elas irem mesmo dançar, sabe? Se divertir, se conectar com mulheres.
2: Mas acaba fazendo network.
7: Acaba fazendo, mas elas vão mesmo para querer ficar aquelas 4 horas ali, sabe? Conversando, dançando, porque tem flashback. Será no dia 12/11 no La Riviera Buffet, qualquer coisa pode entrar no meu perfil e me chamar.
8: Obrigada, viu?
7: Obrigada.
8: Um ótimo
7: vocês.
8: Dia pra você. Adorei
7: obrigada,
8: te conhecer.
7: Obrigada pela oportunidade. Tô muito feliz.
8: São 7h14, a gente faz uma pausa agora. Você vai ter informações do trânsito, dos indicadores econômicos também. E daqui a pouquinho a gente volta com mais notícia pra você que tá na Morena FM, a Rádio Easy 107,1.
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9: Eu tô agora na Antônio Maria Coelho, com a 13 de maio. Aqui o sinal tá desligado. Muita atenção, porque nesse trecho, o trânsito aqui já tá intenso. Tava até tranquilo. Mas tem um trecho aqui que tá mais complicado ainda, porque desde um pouco antes da Avenida Noroeste, passa Ernesto Geisel, e essa lentidão chega até nesse ponto aqui onde eu estou, onde o sinal está desligado, 13 de maio, com Antônio Maria Coelho. Na Avenida Fernando Corrêa da Costa, o alto fluxo se concentra ali entre a Pedro Celestino até a 14 de julho, no sentido centro. Na Duque de Caxias, no mesmo sentido centro, o trânsito está intenso, e nos arredores ali também, como a Avenida Madrid e Júlio de Castilho. Volto com vocês.
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2: Vamos lá, a gente tem hoje divulgação do IBGE, a pesquisa mensal dos serviços, referente a agosto. Tem também o fluxo cambial, referente à semana anterior. Essa é uma divulgação do Banco Central, né? Que acaba sendo muito importante a entrada e saída de dólares na nossa economia, né? Para regular as reservas do país, né? Ontem a gente teve um dia de queda na bolsa, principalmente, né? A bolsa brasileira está vivendo aí uma influência muito forte da política, mas também vivendo uma influência dos juros americanos, né? Ontem a bolsa acabou fechando com queda de 1,04%, 206.888 o fechamento do Ibovespa. O dólar subiu 0,71 e fechou em 5,2. Queria ver se tem um dado sobre o plantio da safra de soja aqui em Mato Grosso do Sul, né? A gente chegou a 26,8% da área, o que dá aí em torno de 1 milhão e 300 mil hectares de soja já cultivada aqui em Mato Grosso do Sul.
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2: Bom dia, 7:17.
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4: Um adolescente de 14 anos chamou a polícia militar depois de presenciar mais um episódio de violência doméstica e ameaças contra a própria família. Isso foi em Dourados. O pai dele, de 54 anos, foi preso. O caso aconteceu ontem. Segundo a polícia, o homem estava embriagado quando empurrou a esposa e deu um tapa no pescoço dela. E os policiais constataram a marca na região onde ela foi agredida. Depois disso, o suspeito teria ameaçado matar a mulher e os três filhos. Ela conseguiu se abrigar na casa de uma vizinha e depois que a polícia chegou, ele foi levado à delegacia, onde foi registrado o caso como violência doméstica.
2: 7:18, e mulheres afastadas do trabalho por causa da violência doméstica vão poder receber um benefício previdenciário durante o período de proteção. As regras foram publicadas no Diário Oficial da União nesta terça-feira e a Alexia Schumacher explica como é que isso vai funcionar.
10: A mulher que precisar de afastamento do trabalho para se proteger da violência doméstica poderá receber um benefício previdenciário durante esse período. A medida é prevista na Lei Maria da Penha e agora tem regras definidas pelo Ministério da Previdência Social e pelo INSS. Para ter direito ao pagamento, é necessário apresentar a decisão judicial que determinou o afastamento e comprovar que era segurada da Previdência Social no início do período ou na data da decisão. Uma das principais mudanças é que não será necessário passar por perícia médica, nem cumprir um período mínimo de contribuições. A decisão da Justiça será suficiente sem a necessidade de abrir uma ação específica contra o INSS. O valor será calculado com base na média das contribuições da trabalhadora, respeitando o salário mínimo e o teto previdenciário de R$ 8.475,55. O benefício poderá ser pago por até 6 meses, conforme o prazo determinado pela Justiça. Para quem tem carteira assinada, o empregador paga os primeiros 15 dias de afastamento. A partir do 16º dia, a responsabilidade é do INSS. Para as demais categorias de seguradas, o Instituto paga desde o início do afastamento. O pedido deve ser feito pelo aplicativo ou pelo site Meu INSS ou pelo telefone 135. Tonhão e Bruna, é com vocês.
4: Obrigada, Alexia. São 7:20. O senador eleito por Mato Grosso do Sul, Reinaldo Azambuja, tem pela frente uma nova etapa na vida pública, agora no Congresso Nacional. Ex-governador do estado por 2 mandatos, ele vai participar de debates importantes para o país e para a economia sul-mato-grossense, como a reforma tributária, os incentivos fiscais, o equilíbrio das contas públicas e o combate ao crime organizado nas fronteiras. Também estão em discussão o papel do Senado na fiscalização dos poderes e os investimentos necessários para o desenvolvimento de Mato Grosso do Sul. Agora, quais serão as prioridades do novo senador? É o que nós vamos saber agora numa entrevista ao vivo com Reinaldo Azambuja. Senador, bom dia, seja bem-vindo à Primeira Página.
11: Bom dia, Bruna, bom dia, equipe aqui, o Tonhão, a todos vocês aqui da Morena, né, da FM. Muito feliz, né, Bruna, de ter essa oportunidade mais uma vez. A gente fez uma sabatina com vocês aqui ainda na campanha. O maior desafio agora, primeiro até o dia 25, é fazer a mudança que o Brasil precisa. A eleição do Flávio Bolsonaro mobiliza todos nós. Mato Grosso do Sul teve a maior abstenção do Brasil né? Vocês acompanharam, diminuir a abstenção, aumentar com certeza essa votação já expressiva que o Flávio teve e ganhar as eleições, aí sim, para entrar na segunda pauta que você colocou, que é o equilíbrio da Federação Brasileira. O Brasil é um país desequilibrado financeiramente, gasta mais do que arrecada, isso encarece a vida, custo de vida das pessoas, o dia a dia do cidadão, as indústrias brasileiras fecham as portas aqui, mudam para o Paraguai, e nós que acreditamos na mudança de verdade estamos focados nisso, até o dia 25, focar na eleição, pós-eleição, e eu estou muito confiante no novo governo do Flávio a partir de janeiro do ano que vem, aí sim as reformas estruturantes do Estado brasileiro, diminuir ministério, cortar esses privilégios que estão tendo, olhar pela reforma tributária, que você sabe ela é prejudicial ao Mato Grosso do Sul, segurança de fronteira, eu não acho justo, 70% dos presos do Mato Grosso do Sul são do tráfico de drogas e armas.
12: De outros estados, né?
11: Vem de outros estados. E aí quem paga a conta? Tonhão, Bruna, Reinaldo, cidadão. 280 milhões ano, essa conta custa para nós. Eu prefiro pegar os 280 milhões e gastar em construção de casas, que daria para fazer 7 mil casas todo ano, do que... Então, são pautas, a retomada da ferrovia. Não dá para um estado, Bruna, que em 11 anos triplicou a produção, transportar tudo em caminhão. Não dá para a gente não aproveitar a hidrovia do Rio Paraguai. O minério, ontem eu vim de Corumbá. Mais de 1000 carretas na BR-262, acidentes, matando animais.
8: É muito fluxo.
11: É muito fluxo grande. Então tem que melhorar isso, logística de transporte, concluir lá o acesso à ponte do Rio Paraguai. A ponte está pronta, mas o acesso vai levar um ano para ficar pronto. Então eu acho que essas são as prioridades, mas até o dia 25, energia total com os aliados, com os parceiros, com aqueles que acreditam na mudança de verdade no Brasil, pela eleição do Flávio no dia 25 agora do mês de outubro.
8: Bom, o Senado tem um papel muito importante na discussão de projetos que afetam diretamente os estados. Como é que o senhor pretende conciliar as posições do seu partido com a necessidade de negociar com o governo federal para garantir investimentos para Mato Grosso do Sul?
11: Eu acredito que a gente vai ter muita tranquilidade, porque primeiro eu acredito muito na vitória do Flávio. Dos 8 deputados federais do Mato Grosso do Sul, 7 estão alinhados politicamente nessa pauta. Os 3 senadores têm um alinhamento. Então nós teremos uma bancada unida por aquilo que interessa a Mato Grosso do Sul. Primeiro, reforma tributária, ela tira recurso do sul mato-grossense, então nós precisamos equalizar essa reforma, ela não é ideal para Mato Grosso do Sul.
12: Essa equalização passa por aumentar esse fundo, que aí seria onde Mato Grosso do
11: Primeiro,
12: Sul poderia
11: você,
12: receber os
11: você
12: recursos.
11: Não sabe nem qual alíquota, você já pensou isso? Nós vamos para uma reforma que, vamos falar assim, do setor mais prejudicado, prestador de serviço. Sai de uma alíquota de 5% que é hoje o prestador de serviço, não é isso? Paga de ISS. Para quanto? Estão falando em 28, 27. Então, nós primeiro temos que entender. Esse fundo de equalização, eu tive que negociar a Lei Candir depois de 20 anos, que era um fundo que não vinha os recursos para ressarcir o Estado. Então, Tonhão, nós temos que ter precaução nisso. Por isso que a bancada vai ser importante e vai estar coesa. Mas mais do que isso, Bruna, retomada da ferrovia depende da concessão federal. Não dá mais para esperar, né? A duplicação da 060, a duplicação da 262, a consolidação da BR-163, que tá privatizada, mas foi uma privatização tão mal feita na época da Dilma que nós ficamos aí 5 anos pagando pedágio sem ter o serviço prestado para a população. Então, essas são as prioridades. Segurança de fronteira. Eu aparelhei o DOF, o Eduardo potencializou uma estrutura maior. Polícia de fronteira, polícia rural, polícia cuidando das fronteiras. Mas não dá para fazer sozinho. O governo federal tem uma responsabilidade na segurança de fronteira.
8: E na visão do senhor, de que maneira que o governo federal conseguiria reforçar essa segurança na nossa região, já que nós temos Bolívia e Paraguai?
11: Por exemplo, as polícias que fazem a segurança de fronteira são polícias do estado do Mato Grosso do Sul. Ele pode ajudar com equipamentos, com a inteligência compartilhada entre a nossa inteligência e a inteligência federal. Eles podem aumentar o efetivo da Polícia Federal e da Polícia Rodoviária Federal na faixa de fronteira para ajudar as polícias e, principalmente, ajudando financeiramente, custeando o preso do tráfico. E essa é uma luta que eu vou defender com unhas e dentes. Não é justo, Bruna, você, Tonhão, nós, o que está nos ouvindo, pagar uma conta que eu entendo que não é nossa. Nossa polícia prende o traficante,
13: prende a droga que ia pro Rio de Janeiro, pros grandes centros, a gente fica aqui e ainda paga a conta. Quer dizer, não é justo. Então, são umas questões que nós vamos unir, com certeza, a bancada para aquilo que é interesse do Mato Grosso do Sul. E essas obras estruturantes são fundamentais. Não dá mais para Mato Grosso do Sul conviver sem ter uma ferrovia.
12: Então, sobre isso que eu queria perguntar uma coisa para o senhor. Porque, assim, a gente vê que para o Estado, você foi governador recentemente, para o Estado é difícil você colocar recursos nessas obras estruturantes, porque são as obras mais caras. Ferrovia, duplicação de BRs, e a gente está experimentando esse processo de uma união poder público com iniciativa privada. Esse é o caminho? Como você vai, esse exemplo da 262, de pedir para o governo, para o Estado assumir a rodovia, para repassar para a iniciativa privada, é o caminho?
13: Esse é o melhor caminho, porque o governo quebrado como está, que hoje nós temos uma dívida pública que já chega a 82% do PIB, da produção, é muito difícil ter recursos do tesouro, vamos dizer assim. Então, a iniciativa privada, se é um projeto bem concebido, ela participa. A ferrovia mesmo, nós vamos ter uma subvenção federal, que quer dizer, você aporta uma parte de recurso federal, mas chama o capital privado para fazer a obra, fazer a execução e principalmente a manutenção e o acompanhamento da ferrovia. A BR-2, a Rota da Celulose, é um exemplo. Nós pegamos ali Nova Alvorada, Bataguaçu, é uma BR-267. Nós pegamos Campo Grande, Três Lagoas, outra BR-262. E pegamos a 040, que é uma MS. Ali são
12: Grande a Bataguaçu.
13: 10 bilhões de investimento. Então, essas obras vão andar numa velocidade que o capital privado tem condições de fazer. Então, eu acredito, Tonhão, que é para você fazer compartilhado. É uma parceria público-privada. Parte capital público, parte capital privado, gestão dessas obras. Agora, não dá para conviver. Eu vi agora, estava acompanhando um Bom Dia, acidente aqui na 060. É impossível. Impossível.
8: Em 24 horas são duas mortes.
13: E fora tantas outras, eu passo por aí quando eu vou a Maracaju. Tá impossível. Então,
12: você caminhar. Desenvolve melhor a velocidade de Sidrolândia a Maracaju do que de Sidrolândia a Campo Grande. É um trajeto menor.
13: É lógico, mas é por quê? Porque não tem condição. O afunilamento do trânsito ali criou tanto problemas. Então, é urgente isso. Então, eu acredito muito. Fazer uma PPP, trazer o capital privado. Olha o exemplo do esgotamento sanitário. Daqui 2 anos, Mato Grosso do Sul universalizou 100% de coleta e tratamento nas 68 cidades que são responsabilidade da Sanesul, que é a empresa de saneamento. O que foi feito lá atrás? Uma PPP, parceria público-privada, trouxe o capital privado, continuou a empresa pública administrando e fazendo o fluxo e a fiscalização contratual, mas o capital privado investiu no esgotamento. E nós vamos ter 100% de coleta, melhorando a qualidade de vida da população. Então, é um bom exemplo que a gente pode usar nessas obras estruturantes, Tonhão, que você falou.
8: Senador, temas como impeachment de ministros do Supremo Tribunal Federal e aprovação de indicações para os tribunais superiores voltaram ao centro do debate político. Como é que o senhor pretende exercer essas atribuições do Senado, equilibrando especialmente a fiscalização dos poderes e o respeito às instituições?
13: Primeiro, né, Bruna, não dá mais para tratar do jeito que está, interferência brutal de um poder no outro. Vamos voltar ao equilíbrio da federação? O executivo executa, o legislativo legisla e o judiciário julga quando tem conflito. Olha aí o que está acontecendo, vocês mesmo acompanharam. Um ministro dá uma decisão que aí o candidato que estava aqui na porta queria entrar no debate, faltando meia hora para começar. Isso é interferência de um poder no outro. Vamos voltar ao equilíbrio federativo. Segundo, impeachment de ministro está na Constituição, é prerrogativa do Senado. Agora, não é por vingança, é porque nós precisamos, tem coisa errada ali. Será que é normal o contrato de 102 milhões da mulher do Alexandre de Moraes, depois mais 50 num outro contrato, com um banqueiro corrupto que quase quebra o sistema financeiro brasileiro? Não é normal. Será que não precisa ser investigado? É normal o ministro, Bruna, votar num projeto que ele é investigado? Ele votou, você acompanhou. Então está tudo errado agora, uma reforma do Poder Judiciário, estabelecer, e nós não vamos fazer por vingança, nós vamos fazer porque o povo brasileiro está cobrando de nós. Eu fui andar no Mercadão no final de semana, umas três pessoas me perguntaram: senador, agora o senhor está eleito, o que o senhor vai fazer lá para voltar essa questão dessa vergonha do Supremo? Então a população que votou em nós cobrou, e nós vamos estar em Brasília a partir de fevereiro cumprindo o nosso papel constitucional de julgar, olhar o processo legal e punir realmente se tiver culpa. E eu tenho certeza que ali nós vamos cumprir aquilo que a Constituição delega aos senadores da República.
12: Muito bem.
8: Nós conversamos com o senador eleito Reinaldo Azambuja, que, como já disse, em fevereiro estará lá no Congresso. E nós agradecemos a sua participação e a entrevista. Boa semana, bom trabalho.

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3: Bom dia, 7:33.
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5: O governo federal anunciou ontem um pacote de medidas voltado aos microempreendedores individuais. A proposta inclui renegociação de dívidas, mudanças nas regras de faturamento e até uma transferência de R$5.000 via Pix. Cristina Ramos tem os detalhes.
6: O pacote chamado Prospera MEI prevê beneficiar cerca de 3.600.000 microempreendedores com o perdão de até 12.600.000 reais em dívidas tributárias. Mas atenção, a medida não vale automaticamente para todo MEI endividado. A proposta abrange débitos inscritos na dívida ativa da União e considerados irrecuperáveis. O governo ainda precisa encaminhar um projeto de lei complementar ao Congresso para viabilizar o cancelamento. Outra novidade é o Pix MEI, com transferências de até R$5.000. Por enquanto, não foram divulgados os critérios para receber o dinheiro, os prazos e nem se haverá necessidade de devolução. O pacote também prevê uma linha de renegociação de dívidas pelo Desenrola, com estimativa de alcançar R$6 bilhões em débitos. Outra proposta é aumentar o limite de faturamento anual do MEI, dos atuais R$81.000 para R$140.000. A mudança ainda depende de aprovação do Congresso. E o governo também anunciou a dispensa de nota fiscal em determinadas vendas feitas por microempreendedores a pessoas físicas. Os detalhes dessa regra ainda precisam ser esclarecidos. Parte das medidas, portanto, ainda depende de aprovação ou regulamentação para começar a valer. Volto com vocês no estúdio.
3: Muito bem, 7:35, a inflação no Brasil deve fechar 2026 em 5,22%. Isso é acima do esperado. A estimativa é do Boletim Focus, divulgado nesta segunda-feira pelo Banco Central. Na semana anterior, a previsão era de 5,17. A alta foi influenciada principalmente pelo aumento dos preços dos alimentos e pela pressão sobre os custos da economia. Já a taxa básica de juros, a Selic, teve a previsão reduzida para 13,25% ao ano até o fim de 2026. Juros mais baixos podem facilitar o acesso ao crédito, mas o Banco Central ainda precisa controlar a inflação. O boletim também aponta uma perspectiva de crescimento de 1,80% para a economia brasileira neste ano. Os números mostram que o mercado segue preocupado com a alta dos preços e com o ritmo da economia.
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5: Trazendo para você os números da Federação de Agricultura e Pecuária de Mato Grosso do Sul, arroba do Boi Gordo Livre de Fundo Rural, R$360,53. Na região sudeste do nosso estado, um pouco a mais, R$363,97. Arroba da Vaca Gorda Livre de Fundo Rural, em Mato Grosso do Sul, R$342,66. A saca de 60 quilos do milho, nós temos em Mato Grosso do Sul R$52,67 e da soja R$137,25.
3: O Fabiano Arruda já está por aqui e vai acompanhar com a gente essa informação. A Prefeitura de Campo Grande conseguiu a autorização da Câmara Municipal para buscar quase R$500 milhões em empréstimo para obras de drenagem e

0: pavimentação. Mas enquanto os grandes projetos de infraestrutura são discutidos, a crise do tapa-buracos continua no centro dos debates. E aí o cidadão fica com aquela dúvida, né, Fabiano? Como é que a gente vai administrar quase R$500 milhões para fazer obras se a gente não consegue fazer uma operação tapa-buracos que consiga resolver definitivamente aquilo que o morador enxerga pelas ruas da cidade todos os dias?
1: É isso, Tonhão. Bom dia para você, bom dia, dia. Para a Bruna. Ótima quarta-feira aí para os nossos ouvintes, Celso também. Esse pacotão de 10 projetos da prefeitura foi pautado pela Câmara ontem. Dois deles chamaram a atenção pelo valor. O município quer contratar R$476 milhões junto à Caixa Econômica Federal, né? E os pedidos estavam na Câmara há 50 dias, no limite do prazo para votação. O secretário de governo foi pessoalmente ao legislativo para mediar essa aprovação. O primeiro projeto prevê então R$411 milhões e o segundo solicita R$65 milhões para asfaltar bairros já consolidados que ainda carecem de infraestrutura. Mas o aval dos vereadores, né, não garante o dinheiro de imediato. Os contratos ainda precisam ser negociados com a Caixa Econômica após a finalização dos projetos e a definição dos bairros contemplados. A autorização para buscar esses recursos ocorre após a aprovação do plano de equilíbrio fiscal do município. No ano passado, a prefeitura já tinha obtido outro empréstimo de R$450 milhões com a Caixa para asfalto, valor que está sendo liberado em 3 parcelas. Mas, como você bem disse, Tonhão, enquanto esse debate de projetos que chegam para obras mais estruturais, a questão do tapa-buraco continua rendendo por lá, os vereadores cobram uma solução efetiva da prefeitura. Segundo o presidente da Câmara, só no primeiro semestre deste ano os vereadores fizeram 9 mil indicações de tapa-buraco para a Secretaria de Obras. Nós vamos ouvir o presidente da Câmara, o vereador Papi, o líder da prefeita na casa, Beto Avelar, que também fez críticas ao serviço. Ele sugeriu ao município a criação de turnos extras de trabalho para acelerar os reparos. Inclusive, a gente vai ouvir também o secretário de governo, Ulisses Rocha.
2: A gente está vivendo uma crise do tapa-buraco, as pessoas têm se acidentado nos buracos, as críticas se avolumando aos montões, é uma insatisfação generalizada e a gente não consegue ver uma ação mais efetiva do município combatendo o tapa-buraco. Nós estamos insatisfeitos e eu acho que a cidade chegou num limite e os parlamentares também nesse sentido.
3: É o principal problema de Campo Grande hoje é o serviço de tapa-buracos. Então, estamos conversando, levando algumas sugestões, sugestão como fazer um contraturno, final de semana esse serviço tem que ser realizado, de manhã, de tarde, à noite e, se possível, de madrugada. É esse o problema, é isso que tem que ser feito aqui em Campo Grande.
4: Nós tivemos a suspensão de serviço de algumas empresas e nós, através do consórcio, nós contratamos a aplicação de serviço com fornecimento de massa via consórcio. E isso foi liberado nos últimos dias, né? Então, a gente ainda está no processo, essas empresas ainda estão, tem algumas delas com dificuldade de contratação, mas isso vai se regularizar nesses próximos dias.
1: O ano de 2026 tem sido marcado, aliás, no último ano em 2025 a gente também teve essas reclamações, mas esse ano tem ficado mais evidente essa reclamação do motorista, do motociclista, dos prejuízos que os buracos têm causado. Então você pega regiões da cidade em que o serviço é feito num período, passa um tempo, os buracos abrem de novo na mesma região e essa reclamação vai se empilhando ao longo do ano com aquela sensação de que não há uma solução. Nós recebemos há pouco no Bom Dia MS um vídeo de um telespectador mostrando na Joaquim Murtinho vários carros parados com os pneus cortados, né?
0: A Bruna falou prejuízos. Agora há pouco de uma rodovia que a gente tem recebido. Rodovia não, Dom.
5: A ministra João Arinos.
1: Isso, exatamente, ela mesmo. Então,
5: perto do Garras ali, olha, 8 carros.
0: Entrou no. A gente já fez reportagem sobre isso, já entrou no MS1, entrou no Bom Dia MS. O cidadão sabe, o poder público sabe disso. Não é possível que não saiba. Né? Não é possível.
1: E aí, se você depender, por exemplo, de um período como esse para resolver, aí já está tudo complicado, porque, né, a gente está num período bastante chuvoso.
0: Mas essa questão também é uma outra coisa que incomoda quem ouve a gente. E é difícil você falar para a pessoa que, olha, é água, é chuva, é falta de dinheiro, é falta. Como é que você tapa um buraco e 30, 40 dias ele volta?
5: Serviço.
0: Então, e é caro. Pensa num trem caro, acho que é CBQU. É um trem caríssimo.
1: É muito caro. E aí esse debate também que deve ser prioritário, que é não só como resolver, tudo isso, mas também melhorar a eficiência desse serviço. É um assunto que nós vamos continuar acompanhando, porque ainda gera muita reclamação de quem está no outro lado da ponta, quem tem prejuízo, sobretudo quem depende do transporte, anda na cidade, motorista de aplicativo, motociclista, tem a renda baseada nisso, tem mais prejuízo ainda.
0: É, Fabiano, e assim, e quando a gente aborda esse tema, a gente logo vem à mente a questão econômica, né? Você passou, cortou o pneu, igual você disse lá no comecinho do jornal de hoje, mas isso coloca em risco a vida das pessoas que estão nas ruas, né?
1: Vimos graves acidentes.
0: Você vai desviar de um buraco, você pode provocar um acidente. A gente já teve situações assim. Então, quer dizer, não é algo só de uma questão econômica, é questão de segurança também.
1: Nós vamos continuar acompanhando, viu? Eu queria trazer outro assunto aqui para encerrar minha participação, que é sobre um processo importante do segundo turno das eleições para a presidência da República aqui em Mato Grosso do Sul. O TRE começou o processo de carga e lacração das urnas eletrônicas que serão usadas no segundo turno. O procedimento está sendo feito no Fórum Eleitoral de Campo Grande, no Parque dos Poderes. Ontem os trabalhos envolveram a 8ª e a 35ª zonas eleitorais. Na sexta-feira e no sábado, dias 17 de 18, será a vez das zonas eleitorais 36, 44, 53 e 54. A carga e a lacração serão realizadas das 8 da manhã às 7 da noite. A etapa faz parte da preparação da Justiça Eleitoral para a votação do segundo turno das eleições presidenciais e contribui para garantir a segurança dos equipamentos que serão usados no próximo dia 25. Esse procedimento nós já tivemos no primeiro turno, agora se repete no segundo turno para que os eleitores de Mato Grosso do Sul votem no dia 25 de outubro. Tem outros eventos que a Justiça Eleitoral faz nas próximas semanas também, que são fundamentais, e a gente vai continuar de olho.
5: É que muita gente acha assim, mas pra gente não tem um segundo turno pro governo, então a estrutura é menor. É a mesma estrutura, o mesmo número de gente trabalhando, o mesmo número de sala de votação, o mesmo número de urna, tudo é igual.
1: Tudo é igual.
5: Né?
1: Só vai ser mais rápido, né? O tempo de votação deve ser muito menor, mas a estrutura já começa, todos esses preparativos em andamento para votação
0: no dia 25. O cidadão pensa que é assim, você vai lá, reseta a urna e ela pode ser ligada de novo e tá tudo ok, né?
1: Tem todo um processo, uma etapa definido, inclusive, em calendário eleitoral. Calendário eleitoral que é definido. Se houver segundo turno, como nesse caso,
0: prevê.
1: Presidência da República, está tudo definido lá.
0: Muito bem.
5: Valeu por hoje.
1: Até amanhã.
0: Se Deus quiser.
1: Valeu, se Deus quiser.
5: 7h45, no próximo bloco, a gente fala sobre o dia do meteorologista. Ele que estuda o tempo, diz pra gente como vai ser o nosso dia, talvez a nossa semana e às vezes até uma estação toda. E daqui a pouquinho, inclusive, tem a previsão do tempo por aqui com Amanda Raíssa. Até já.
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0: Bom dia, 7h46.
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5: Oi, Amandinha Raíssa, tudo bem com você?
9: Sim, Bruno, e você?
5: Tudo bem, graças a Deus. Ó, que bom que você já tá aqui no nosso estúdio. E pro trabalho que você desempenha todos os dias com a gente, em multiplataforma, inclusive, na televisão e no rádio. o profissional da meteorologia é fundamental.
9: Nossa.
5: Com as informações, é ou não é?
9: Com certeza.
5: Como é que é lidar com eles todos os dias?
9: Então, é muita imprevisibilidade ao mesmo tempo que a gente tem explicações técnicas, né? Então, é muito interessante como que a gente tem a ciência e a natureza em contraponto. É muito lindo também, porque muitas vezes a gente tem essa coisa da... Poxa, a previsão às vezes erra, e erra mesmo, é claro. Mas o trabalho que o pessoal desempenha é muito impressionante, assim. Principalmente quando acerta, a gente fica parecendo uma magia,
5: e
9: né?
5: E há muito mais acerto com do
9: certeza,
5: que erro,
9: mas
5: né?
9: Sem dúvida, Bruno.
5: Porque
9: sem dúvida.
5: O erro muitas vezes acontece porque o próprio tempo muda,
9: exato.
5: Né? Existiu em algum momento um indicativo de que aquilo
9: exatamente,
5: aconteceria. Mas
9: exatamente.
5: O tempo muda a todo tempo e aí as coisas podem não acontecer como a meteorologia previu. Mas é algo que tem funcionado muito. Há quanto
9: sim.
5: tempo a gente tem visto os especialistas em tempo falar das mudanças climáticas, né?
9: Com
5: do
9: certeza.
5: Aumento de temperatura dos oceanos, né? Do derretimento do gelo.
9: Uhum.
5: Do quanto isso vai impactar a vida do ser humano. E tá aí, a gente tá vendo todo esse cenário acontecendo e há tantos anos os estudos apontavam para isso.
9: É verdade.
5: Então, como hoje é o dia do meteorologista, a gente tem reportagem sobre isso para você ouvir, viu? Você vai ouvir três especialistas da Climatempo que nos ajudam todos os dias a levar informação. A Josélia Pegorim, a Fabiana Wakeamp e o Vitor Takau. Eles falam como essa função é importante na vida das pessoas.
10: Dia 14 de outubro é o dia do será que vai chover, será que vai esfriar ou será que vai esquentar? E entre muitos serás, nós conseguimos perceber a importância e como o meteorologista acaba participando diariamente da vida de praticamente todas as pessoas.
11: O meteorologista hoje é um profissional multidisciplinar. Ele está dando suporte para os governos, para os empresários, para tomada de decisão, para ajudar a planejar, para minimizar perdas por causa de eventos extremos, por exemplo.
12: Sempre que eu conheço alguém e digo que eu sou meteorologista, a reação da pessoa é quase sempre de surpresa e de curiosidade. E aí já aproveita, né, para pedir a previsão para os próximos dias. E para mim isso mostra o quanto a meteorologia faz parte mesmo da vida das pessoas. E ao longo desses 20 anos, eu pude acompanhar, né, a evolução da nossa área, o desenvolvimento de novas tecnologias, do aprimoramento de ferramentas que nos ajudam a tornar as previsões cada vez melhores. E olha, fazer a previsão do tempo para um país como o Brasil, que tem um território enorme, com regiões que têm características muito distintas, é realmente um desafio.
11: Eu trabalho já há muito tempo na área de comunicação meteorológica. Eu tenho um prazer muito grande em fazer isso, porque eu falo muito com um grande público e traduzindo, digamos assim, a complexidade de algumas análises meteorológicas de forma simples, para que as pessoas possam usar essa informação. Porque não adianta nada a gente ter um conhecimento de que aquela chuva vem muito forte, vai ventar muito, se a gente não conseguir passar isso para as pessoas.
10: A meteorologia é uma ciência bastante complexa. Então, uma das missões do meteorologista é justamente desmistificar a informação e tentar levar com a forma mais clara possível para a população no geral. Então, aqui vai um feliz dia ao meteorologista.
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9: Muito bacana, que conteúdo bacana, Bruno.
5: Muito legal,
9: nossa,
5: né?
9: Nossa, amei acompanhar, muito, muito bacana.
5: Ó, então vamos saber o que diz a meteorologia pra gente hoje.
9: Vamos, então, a gente já tá na metade da semana, né? E a chuva, ela não vai dar trégua. Inclusive, a meteorologia indica que ela continua até sexta-feira. Nós temos uma área de baixa pressão no Paraguai e a gente tem um cavado que avança em direção ao Paraná. Cavados, né? Aí entrando na questão dos termos técnicos da meteorologia e as traduções desses termos, né? Cavado é um termo muito comum, muito usado na meteorologia. Ele nada mais é do que uma corrente de vento no céu que ajuda a formar nuvens de tempestade. Então, esse cavado intenso está colocando todo o nosso estado em alerta para temporais mais um dia. Cidrolândia, inclusive, está na lista dos maiores volumes previstos hoje no estado. Por lá, hoje já teve chuva com granizo. Foram 38 milímetros que estavam previstos na última atualização ao longo do dia hoje em Cidrolândia. E a chuva também vem na capital com volumes significativos, já foram 13 milímetros ontem. Felizmente, não vieram aqueles 40 milímetros que a meteorologia acabou apontando ontem mesmo para... para ontem a gente teve no fim da manhã uma atualização que colocava esses 40 milímetros pro mesmo dia aqui em Campo Grande. Só que esses volumes eles não somem de vista, tá? A gente teve 13 ontem e para as próximas 24 horas estão previstos entre 25 e 30 milímetros. Já tá chovendo por aí onde você tá? Eu sei que hoje, quando eu vim aqui pra TV, tinha asfalto molhado aqui em Campo Grande. Vamos ver como é que fica. A gente tem possibilidade de rajadas de vento também bem fortes em áreas da região central e estamos com alerta laranja para risco de tempestade. Esse já é um alerta emitido pelo IMET e compartilhado pela Defesa Civil aqui do nosso município. O calor hoje também fica bem mais restrito. A gente vai até os 28 graus. Parece que vai dar uma esfriadinha nos próximos dias.
5: Nos próximos dias, né?
9: Sim.
5: É, a mínima talvez fique mais amena, geladinha. Né?
9: Geladinha.
5: Obrigada, até
9: amanhã. Eu que agradeço, um beijo.
5: Beijo. Última participação da Vivian Krajewski no trânsito, são 7 horas e 53 minutos. Oi, Vivi.
13: Oi, Bruna. Eu tô agora na 13 de maio, aqui o trânsito tá bem tranquilo com a Zaran. Agora, na Zaran, o ponto mais crítico tá ali perto da Joaquim Murtinho. Ali naquele pontilhão da Avenida Ministro João Arino, o semáforo não tá funcionando e o trânsito ali tá intenso e na Avenida José Nogueira Vieira também. Volto com vocês.
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0: Vamos lá falar mais uma vez da grande vitória do Vasco, do grande resultado do Vasco. O Vasco venceu o Boca Juniors lá em La Bombonera por 1-0. É um feito, né? Se junta a um grupo seletíssimo de times brasileiros que conseguiram vencer o Boca num mata-mata, né? São só 3 equipes que conseguiram derrotar esse gigante argentino lá. O Boca pode não estar vivendo seus melhores dias, mas é sempre muito difícil de ser batido lá na sua casa, né? O fator campo é muito preponderante quando o Boca Juniors joga uma competição continental. E o Vasco ontem conseguiu esse resultado de 1-0. É uma vantagem muito boa, muito importante, mas é preciso ter cuidado, né? Uma vantagem mínima precisa principalmente... cuidar para não entrar em situação de catimba, situação de extra-campo, definir logo, né? Uma coisa que a justiça podia fazer é definir logo a situação do mando do jogo, né? A Conmebol ontem avisou a CBF que se tiver mais uma decisão judicial, o jogo vai para o Paraguai. Agora você imagina, todos os ingressos vendidos, a torcida do Vasco comprou o ingresso, e ainda hoje não se tem uma certeza absoluta, absoluta, de onde vai ser o jogo na semana que vem. A Conmebol disse, olha, se tiver mais uma decisão judicial, e pode ter, né? Porque você já teve 2 ou 3 decisões judiciais de um lado e de outro, pode ser que tenha jogo no Paraguai. Aí fica a pergunta, e quem comprou o ingresso?
5: Pois é.
0: E quem comprou o ingresso?
5: Quem, né? Comprou o ingresso, quem já comprou passagem, quem já comprou, né?
0: Os argentinos estão indo para cá, para no Paraguai.
5: É.
0: Mas e pros cariocas que torcem pro Vasco, né? Hoje também tem Galo e Montevideo City Torque. Esse jogo aqui é mais ou menos no mesmo caminho do que fez o Vasco ontem lá em La Bombonera, né? Tentar conquistar um resultado positivo aqui, de preferência com mais de um gol de diferença, para você levar a vantagem lá para o Uruguai, né? E aí depois do jogo da volta, o Galo vai ter que jogar lá no Uruguai no dia 21, na próxima quarta-feira. Hoje começa a semifinal da Libertadores. Hoje tem Fluminense e Palmeiras, jogo no Maracanã às 8:30 da noite. Prepare sua pipoca, o seu tereré para acompanhar a TV Morena, jogo de hoje à noite. É um jogo que o histórico das equipes esse ano e especialmente os últimos encontros de Palmeiras e Fluminense sugerem um jogo bem equilibrado, né? Recentemente o Fluminense venceu o Palmeiras no Campeonato Brasileiro, e no Campeonato Brasileiro um é segundo, o outro é terceiro colocado, né? Então a gente tem aqui uma situação bem equilibrada. Para o torcedor do Fluminense é aquilo, é torcer para uma vantagem, primeiro ponto, é uma vantagem. É, segundo ponto, por mais de um gol, né? Para levar essa situação para São Paulo. E para o torcedor do Palmeiras, aquela situação, é pensar ao contrário, né? É, se for para perder, para não perder por mais de um gol de diferença, porque daí é muito difícil contra um time bom individualmente e coletivamente, como é o caso do Fluminense, fica difícil você recuperar um resultado por mais de um gol, né? Então é tentar se manter vivo e trazer a decisão para o seu campo, para o seu estádio, para os seus domínios em São Paulo. De todas as formas, é aquela partida de 180 minutos, aquele jogo difícil. E na minha opinião, eu acho que a gente não tem favorito nesse duelo. Aí amanhã a gente fala do duelo do Flamengo, né? Eu acho aquilo que a gente falou lá no comecinho, até com a participação do Celso Costa, que pro Flamengo é aquela questão, é tentar voltar de lá da Argentina. Por questões, se jogar Flamengo Estudiantes em Roma, se jogar no Paraguai, se jogar em Camapuã, o Flamengo é favorito absoluto. O que o time argentino vai fazer é tentar usar o fator campo, fator casa. E aí é tentar voltar de lá com o melhor resultado possível dentro dessa situação. No caso do Flamengo, eu enxergo muito mais possibilidades de buscar um resultado aqui no Maracanã, né? De preferência que não seja uma busca assim tão, né? Um gol de diferença tá bom demais se for, mas eu ainda acho que o Flamengo tem condições de voltar da Argentina com um resultado bom.
9: Será? Tem sim. vamos ver, amanhã a gente fala sobre isso?
0: Falamos. Mas... se Deus quiser e a Virgem Cacupê nos ajudar.
9: Porque acabou por hoje. Fica pra gente comentar amanhã, depois de amanhã, essa semana toda aqui com você, junto da gente. Chegamos ao fim de mais um Primeira Página. Obrigada pela sua audiência. Um ótimo dia pra você e até amanhã, a partir de 6h30.
0: Se Deus quiser, amanhã, 6h30, estamos aqui. Na sequência, vem aí o Celso Costa. Que você tenha uma linda, maravilhosa, abençoada quarta-feira. Bom dia.
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14: Bom dia, excelente, maravilhosa, incrível quarta-feira para você. Estamos no meio de tudo, 14 de outubro, e tá no ar. A partir de agora.
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14: Faça o seu melhor todos os dias, seja o melhor possível, de acordo com o que você tem em mãos. 24 graus é a temperatura, umidade 82%, máxima de 28 graus. E a Tina Turner está aqui com The Best.

0: Morena FM, Vanessa da Mata. Por enquanto, aqui no Classe Executiva, que tá só começando. Vivemos uma quarta-feira maravilhosa, quase meio de mês, né? Dia 14 já de outubro. Amanhã já estamos na metade do mês praticamente, de amanhã para depois, enfim. Mas tem 31, então vai dar 15:30, né? Amanhã é meio-dia, pode ser. Ah, e ouvimos Deus Capaldi, ouvimos P.E.D. também, Tina Turner, que abriu com a música preferida do nosso Ayrton Senna. The Best, né? Ele buscava sempre ser o melhor. Um lutador muito grande, né? Um grande atleta. Revolucionou o jeito de correr. Bastante competitivo. Deixou boas heranças pra nós, aquela saudade, né? De acordar cedo no domingo e ter boas corridas com o Ayrton Senna. Ele adorava essa música. Até no show dela ele foi, cantou não, né? Ficou observando ela cantar lá do palco, homenageando a Ayrton Senna. Que bom que essa homenagem aconteceu em vida, né? Isso é maravilhoso. Tá chegando as primeiras informações sobre o trânsito nessa manhã aqui na Morena FM. 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
0: Bom dia, Vivian Krajewski.
2: Oi, Celso, bom dia para você, um ótimo dia a todos. Ainda é crítica a movimentação ali na Avenida Afonso Pena, desde a Ernesto Geisel, e olha, essa lentidão passa ali a Rua Bahia e chega até a Rio Grande do Sul, que, aliás, nesse ponto o semáforo não está funcionando. E tudo isso no sentido centro. Na 14 de julho, o trânsito está intenso, bem na esquina com a Maracaju. Ali na Antônio Maria Coelho, tem um trecho que está até parado, viu? Que é bem no, entre as avenidas Noroeste e também Avenida Ernesto Geisel. Muitos pontos agora da capital estão com semáforo sem funcionamento. Então, atenção, fique em alerta e já desacelere. Celso, volto com você.
0: Obrigado, Vivian.
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9: A gente conta muitas vezes das histórias que as músicas são rejeitadas pela banda ou pelo artista que não querem gravar e os produtores acabam convencendo os artistas a gravarem, mas essa história é o contrário. A banda Extreme é uma banda de hard rock, uma banda de funk metal, som mais pesado, mas eles resolveram por conta própria gravar uma balada mais romântica, mais leve, para aproveitar a composição do seu vocalista. Mas a gravadora foi contra, os produtores foram contra, e eles conseguiram convencer com muito custo que eles iam gravar essa música, mesmo todo mundo sendo contra. E o resultado, chegaram ao primeiro lugar na parada de sucessos norte-americana. Essa música, todo mundo acha que ela fala só de amor, de um jeito bonitinho, mas na verdade ela é uma bronca que fala que realmente o amor se prova através das atitudes. De 1991, como destaque nossa programação musical Extreme, More Than Words.

0: FM 107.1, a homenagem do Gonzaguinha para Lagoa da Pampulha, lindo Lago do Amor, no Classe Executiva. Antes, Titãs, Porque Eu Sei Que é Amor, e abrimos com Extreme More Than Words, canção lá dos anos 90 para você matar a saudade. Junto com a gente, tá na hora do Música e Vinho de quarta-feira. Morena FM 8:48.
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2: Seja bem-vindo ao Música e Vinho de hoje. A nossa taça de conhecimento do dia será sobre as denominações de origem do vinho. Provavelmente todos os apreciadores de vinho já viram ou verão um selo no rótulo da garrafa identificando a origem do vinho. Mas afinal, qual o propósito disto? As denominações de origem têm como objetivo principal delimitar regiões de produção, garantindo que os vinhos destas áreas tenham a melhor expressão do terroir de origem, expressão de todo o ambiente que influencia a videira, tais como o tipo de solo, relevo, clima, altitude e a ação do homem. Regulam um tipo de padronização. As certificações dos vinhos dependem muito do meio geográfico e das culturas locais, e por isso cada país ou região tem sua legislação reguladora. As primeiras regiões vinícolas surgiram durante o século XVIII, em Portugal, no Douro. A ideia era garantir a origem e tipicidade dos vinhos deste local. Mas apenas em 1935, a prática de regular a origem dos vinhos se popularizou. Um fator importante a se lembrar é que o selo de denominação de origem controlada não tem relação com a qualidade. Como se um vinho com DOC, por exemplo, fosse sempre melhor que um vinho sem DOC. Só o consumidor que pode dizer se o vinho é bom ou não, de acordo com seu próprio gosto. E se você, ouvinte, quer sugerir um tema para o nosso programa, envie pelo meu Instagram, @jonas.sommelier. Será um prazer. E agora, no Música e Vinho, fique com o som de Sugar Ray, Every Morning.

Urbana FM 107.1, Rod Stewart, Jamie Bell, I Don't Want to Talk About It. Às 8h58 da manhã, chegando novidade na programação, essa música foi lançada recentemente, agora é dia 18 de setembro, não tem nem um mês. É uma música que o Ted Swims, esse vozeirão todo, resolveu escrever sobre não existir a perfeição. Não existe um homem perfeito. Inclusive, no refrão ele fala assim: não existe um homem perfeito. Eu gostaria de poder perdoar as coisas que eu não sou e amar as que eu sou. Ou seja, sempre tem alguma coisa que a gente tem que evoluir, que melhorar. E a perfeição simplesmente não existe. Novidade na programação: Ted Swims, Perfect Man. Para você fechar a primeira hora de classe executiva.

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0: Morena FM, Paralamas do Sucesso, cuide bem do seu amor aqui no Classe Executiva. Finalzinho legal dessa música. Scorpions e Bruce Springsteen também passaram por aqui. Quem tá conosco acompanhando a programação nessa manhã é o Clayton, dirigindo pelo Campo Grande, também o Paulo, o Marcos está conosco, a Denise Marques, o Aparecido, o Elton Álvares também na audiência, muito obrigado ao Marcelo. Onde é que o Marcelo anda hoje? De Mogi Mirim, tá na terra dele. Conrado, Francine também, Elizabeth, Fabiano, Haroldo, enfim, as melhores companhias estão sempre conosco, confirmando a audiência pelo 999-41-0107. 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

FM 107.1, a sua rádio Easy, Paul Young, Oh Girl, do Classe Executiva. Maravilhosa canção, incrível. Ahá, Axe Warren, Roberta Campos e Nando Reis também estiveram com você e está chegando informação no seu rádio.

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0: De volta, bom dia mais uma vez, Vivian.
2: Oi, Celso, bom dia para você, um ótimo dia a todos. O sul de Mato Grosso do Sul está em alerta para temporais nesta quarta-feira. A previsão é de chuva volumosa, principalmente em Dourados e cidades próximas à divisa com o Paraná. As rajadas de vento podem chegar a 85 km por hora, com risco de queda de árvores, destelhamentos e danos à rede elétrica. Aqui na capital, também tem alerta laranja para tempestades, com previsão de chuva e ventos fortes. A instabilidade deve continuar em todo o estado até sexta-feira. Já tem mais Morena News.
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2: 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Olá, tudo bem? Eu sou o Paulo Vaz e está no ar mais uma edição do sucesso que você não esquece. Em 1993, Sting compôs e escreveu uma das canções mais lindas do século XX. A canção alcançou o posto de número 2 no Hot 100 da Billboard. Em pouco mais de 4 minutos, a música nos remete a viver em um paraíso criado a partir da nossa imaginação. Harmonicamente, a canção é quase perfeita. A letra nos toca profundamente quando diz: muitos anos se passaram desde aquele verão, entre os campos de ouro. Veja as crianças correndo como o sol que se põe entre os campos de ouro. Você se lembrará de mim quando o vento oeste se mover sobre os campos de cevada. O sucesso que você não esquece convida você, ouvinte, a criar o seu mundo perfeito, o seu paraíso com Fields of Gold.

0: FM 107.1, a sua rádio. Ela fala português muito bem, né? Nelly Furtado, ela é filha de português. All Good Things, fechando mais uma sequência de muita música de qualidade, viajando com você de classe executiva. E agora tá na hora do alto desempenho nesse bloco. 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
7: Você tem uma reunião importante em 10 minutos. O coração acelera, a cabeça começa a imaginar perguntas difíceis. E você pensa, e se eu travar? E se alguém discordar? E se eu não souber responder? Uma estratégia simples é trocar a pergunta. Em vez de como eu faço para não ficar ansioso, pergunte o que eu preciso fazer se a ansiedade aparecer. Prepare 3 pontos principais que você precisa comunicar. Pense em 2 perguntas que podem surgir e tenha uma resposta pronta para aquilo que você não souber. Exemplo, eu não tenho essa informação agora, mas posso verificar e retornar. Pronto, você não precisa controlar todas as possibilidades. Precisa estar preparado para lidar com algumas delas. Porque segurança não vem necessariamente da certeza de que tudo vai dar certo. Muitas vezes ela vem da confiança de que, se alguma coisa sair diferente do planejado, você saberá o que fazer. E isso é alto desempenho.
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Esse foi o Elton John com a Kiki D. Don't Go Break My Heart. Não deixa a música parar, não. Daqui a pouquinho tem Viva Easy com a Vera Loyal. Eu volto amanhã, na pré-sexta, às 5 horas da manhã, no programa Happy Day. Encontro marcado. Quem chega primeiro aguarda o outro. Liverpool Express, Dreaming. É a última do classe executiva dessa quarta.

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2: Entrando no ar mais uma edição do nosso Viva Easy. Quarta-feira, dia 14 de outubro. Eu chego e te faço companhia até as 14h. Onde quer que você esteja, seja muito bem-vinda, seja muito bem-vindo a esta programação aqui de alta qualidade, músicas selecionadas especialmente para você.
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2: Abrindo com Stephen Bishop, It Might Be You. Excelente quarta-feira.

com Dreams, antes Ben's Brother com Let Me Out. Primeiro bloco musical do nosso Viva Easy, já dizendo aí, né, pra que veio, né, animar a sua quarta-feira com boa música. Daqui a pouco tem Richard Marx.

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0: Christina Perry, Steve Casey aqui na nossa programação com a Thousand Years. Linda música, né? Linda também a mensagem que a gente ouve agora do Pense Nisso.
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0: ajudando a chorar. Como anda seu envolvimento com as outras pessoas? Você é daqueles que se fecha em seus problemas, em suas dificuldades, nem sequer querendo saber se existe alguém à sua volta que precisa de ajuda? Ou você é daquelas almas que já consegue se envolver com as dores alheias, procurando diminuí-las, ou pelo menos não deixando que alguém sofra na solidão? Há uma certa passagem que pode ilustrar isso. Foi vivida pelo autor Léo Buscaglia, quando, certa vez, foi convidado a ser jurado de um concurso numa escola. O tema da competição era a criança que mais se preocupa com os outros. O vencedor foi um menino cujo vizinho, um senhor de mais de 80 anos, acabara de ficar viúvo. Ao notar o velhinho no seu quintal, em lágrimas, o garoto pulou a cerca, sentou-se no seu colo e ali ficou por muito tempo. Quando voltou para sua casa, a mãe lhe perguntou o que dissera ao pobre homem. Nada, disse o menino. Ele tinha perdido a sua mulher e isso deve ter doído muito. Eu fui apenas ajudá-lo a chorar. A pureza do coração das crianças é sempre fonte de ensinamentos profundos. Geralmente costumamos dizer que não estamos aptos a ajudar alguém, por não sermos capazes ou porque sabemos tão pouco para consolar. Para muitos, essa é uma posição de fuga, uma desculpa que encontramos para mascarar o egoísmo que ainda grita dentro de nossa alma, dizendo que precisamos primeiro cuidar de nós mesmos e que os outros são menos importantes. Para outros, isso reflete a falta de esclarecimento, pois precisamos compreender que todos temos capacidade de auxiliar. Não nos preocupemos se não conhecemos palavras bonitas para dizer ou se não podemos conceber uma saída miraculosa para uma dificuldade que alguém atravesse. Nossa companhia, nosso ombro amigo, nosso dizer eu estou aqui com você são atitudes muito importantes. Muitas vezes o que as pessoas precisam é de alguém para chorar ao seu lado, para estar ali, afastando o fantasma da solidão para longe e não permitindo que os pensamentos depressivos tomem conta de seu senso. Outras vezes, mais importante que os conselhos, que as lições de moral, é o nosso abraço apertado, nosso tempo para ouvir o desabafo de alguém. Não precisamos ter todas as respostas e soluções dos problemas do mundo em nossas mãos para conseguir ajudar. Os verdadeiros heróis são aqueles que ofertam o que têm, o que sabem e, mais do que tudo, ofertam seus sentimentos, suas lágrimas aos outros. Não nos preocupemos em ter algo para dizer. Um abraço fala mais do que mil palavras. Uma prece silenciosa é como uma brisa suave, consolando os corações que passam por esse momento. Pense nisso, mas pense agora. Chegamos assim ao final de mais um Pense Nisso. 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
1: E a música da vida de hoje, Selena Gomez com The Heart Wants What It Wants.

0: Selena Gomez com The Heart Wants What It Wants, aqui na programação, a nossa música da vida de hoje. Antes, a linda mensagem do Pense Nisso, que tem muita gente que quer ouvir novamente, então acesse o site morenafm.com.br ou pelo nosso aplicativo na aba de conteúdo exclusivo. Siga com a gente agora no ar, na hora do almoço.
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0: Entrando no ar na hora do almoço, seu melhor acompanhamento. E aí, tá chovendo na sua região por aqui? Chuva fraca, mas já chovendo. Conta pra gente no 999410107. Na hora do almoço, no ar.
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0: Abrindo com Rod Stewart, You're in My Heart.

0: Elvis Presley com um grande clássico, aliás, como todos dele, né? Bridge Over Troubled Water. E agora é informação do nosso trânsito. Começou a chover, então muita calma, paciência pelas ruas de Campo Grande. A gente fala com Vivian Krajewsk.
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0: Olá, Vivian, bom começo de tarde para você.
2: Oi, Vera, boa tarde para você também, um ótimo início de tarde para todos. Olha, agora no centro, um dos pontos com maior fluxo está ali na região da Praça Ari Coelho, principalmente no cruzamento da 15 de novembro com a 14 de julho. A Avenida Afonso Pena também tem trechos que estão intensos no sentido shopping e outro trecho no sentido bairro, um pouco mais próximo à Praça Ari Coelho. Lá na Rui Barbosa, uma grande extensão da via está com lentidão e na Arthur Jorge também tem lentidão no cruzamento com a Avenida Afonso Pena. Vera.

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Cyndi Lauper com essa linda música All Through the Night aqui na programação do Na Hora do Almoço. O Julielson, que sempre participa com a gente, que adora Cyndi Lauper, tá aqui sintonizado também, participando pelo nosso WhatsApp. Então a gente acabou de ouvir este sucesso de 1984, aliás, anos 80. Finaliza essa primeira hora do Na Hora do Almoço.

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Bora essa aqui na programação com Champagne. Antes você ouviu Rita Lee, a nossa eterna aí, né, diva do rock brasileiro com Desculpe, o Aue. Mandando um alô para quem participa aqui com a gente neste começo de tarde, o Wilson. Laura também tá por aqui com a gente. O Marcelo também participa, 99941-0107.

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6: Você tem uma reunião importante em 10 minutos. O coração acelera, a cabeça começa a imaginar perguntas difíceis. E você pensa, e se eu travar? E se alguém discordar? E se eu não souber responder? Uma estratégia simples é trocar a pergunta. Em vez de, como eu faço para não ficar ansioso? Pergunte, o que eu preciso fazer se a ansiedade aparecer? Prepare 3 pontos principais que você precisa comunicar. Pense em 2 perguntas que podem surgir e tenha uma resposta pronta para aquilo que você não souber. Exemplo, eu não tenho essa informação agora, mas posso verificar e retornar. Pronto, você não precisa controlar todas as possibilidades. Precisa estar preparado para lidar com algumas delas. Porque segurança não vem necessariamente da certeza de que tudo vai dar certo. Muitas vezes ela vem da confiança de que, se alguma coisa sair diferente do planejado, você saberá o que fazer. E isso é alto desempenho.
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0: cena da novela tão marcante, né? Lara Fabian com Love by Grace. Antes, Air Supply com Just As I Am. Vamos de mais informações por aqui. Nós temos mais uma edição do Morena News e falamos com Vivian Krajewski.
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0: Olá, Vivian, bom começo de tarde para você.
2: Oi, Vera, boa tarde para você mais uma vez, uma ótima tarde a todos. Mais de 500 peças de roupas, calçados e acessórios estão à venda no brechó beneficente do Hospital Universitário da UFMS, aqui na capital. Os preços variam de 15 a 20 reais e a ação é aberta ao público. O brechó vai até às 4 da tarde, lá no estacionamento principal do hospital. Além de roupas, o público vai encontrar bolsas, bijuterias e cintos. A iniciativa marca os 6 anos da Associação Amigos do Hospital Universitário e também integra a programação do Outubro Rosa. A renda ajuda a ação beneficente que reforça a importância da solidariedade e da prevenção do câncer de mama. Já já tem mais Morena News.
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Jess Green com Nice and Slow. Antes você ouviu aqui na nossa programação 14 Bis com a Nacional Bola de Meia, Bola de Gude. Alto astral da sua quarta-feira, já começo de tarde, começando muito bem. Aliás, né, daqui a pouco na programação tem sequência de classe com Júlia Ruda. Aproveite aqui na sua Rádio Easy.

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Tabu, programação do Na Hora do Almoço, indo para a última de hoje, esperando Júlia Ruda já já com sequência de classe nesta quarta-feira de chuva. Tá chovendo por aí? Participe com a gente aqui. A gente termina com essa música do álbum de estreia do Paralamas do Sucesso. Cinema Muda é o nome do álbum, a música Vital e Sua Moto. Cuide-se, aproveite o seu dia, até amanhã.

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2: Uma ótima tarde de quarta-feira para você, hoje 14 de outubro de 2026. Muita chuva em nossa Campo Grande nesta quarta-feira, meio de semana. Você está pronto para nossa jornada musical desta super tarde? Muita informação de credibilidade e a sua interação pelo 99941-0107. Já está no ar o nosso Sequência de Classe. Começamos com Crowded House, Better Be, Come Soon.

O carisma, o talento e a sonoridade da Marisa Monte não é proibido. Antes, Olivia Dean, essa música que tem uma batida de bossa nova. Que delícia, né? So Easy. Queen, One Year of Love, One Year of Love e Crowded House com Better Be Home Soon. A primeira do nosso sequência de classe desta quarta-feira, metade praticamente do mês de outubro, último trimestre de 2026. Quais são as suas expectativas aí para este finalzinho de ano? Eu desejo que seja espetacular, que você possa desenvolver todos os seus projetos, realizar os seus sonhos e objetivos. Vamos juntos até às 5 da tarde, até às 4 com o sequência. E com esse clima gostoso que pede um cafezinho, faremos uma pausa para a hora do café, o nosso café musical a partir das 4 da tarde.

0: FM 2:16.
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Uma das poesias do Legião Urbana, o mundo anda tão complicado. E como anda? Então, fazer o simples, o básico já é um bom começo. E que você possa impactar o ambiente onde você está com muita gentileza, generosidade, empatia, boas vibrações. Antes, Genesis com Invisible Touch e Counting Crows. O céu segue bastante nublado nessa tarde de quarta-feira. O Instituto Nacional de Meteorologia emitiu um alerta amarelo de tempestade para nossa Campo Grande. Os termômetros agora marcam 26 graus e a máxima não deve passar de 27. Prepare o guarda-chuva, porque temos previsão de pancadas de chuva acompanhadas de trovoadas isoladas até o período da noite. E logo mais no Happy Hour, o Edgar Scarf passa para você a previsão do tempo completa no Rap para hoje e amanhã. Ah, mais uma dica, os ventos podem atingir até 60 km por hora, então evite estacionar embaixo de árvores. Já já mais sucessos para você no Sequência de Classe dessa super quarta-feira.

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Existem canções que não são apenas notas musicais, elas são verdadeiros portais no tempo. Como essa do grande Raulzito, Metamorfose Ambulante. Antes, Kansas com Play the Game Tonight, Red Hot Chili Peppers. Também aqui no Sequência de Classe. E quantas memórias, quantas lembranças cabem em 4 minutos de uma canção? Pra gente recordar momentos, pessoas, lugares, aromas, sabores, texturas. É aquela viagem musical, aquela nostalgia que faz bem pro coração aqui no Sequência de Classe.

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Bombs, Fast Car, Simple Minds, Alive and Kicking, LP, Lost on You. Música, informação de credibilidade, aquela viagem no tempo que faz bem pra alma. É o nosso Sequência de Classe no Ar. Já voltamos pra abrir mais uma hora da nossa programação.

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As suas tardes ganham muito mais classe e emoção no Sequência de Classe. Essa foi para Graciela Galhardo, que é fã do David Bowie. As The World Falls Down, The Verve, Bittersweet Symphony também passou por aqui. Enquanto você observa a chuva aí pelo vidro do carro ou em casa, as gotículas aí escorrendo pela janela, com esse clima de nostalgia, essa atmosfera nostálgica que faz muito bem pra gente recordar através da música, que estão conectados com fatos inesquecíveis. Vamos juntos até às 5 da tarde, quando chega o Happy Hour. Até às 4, Sequência de Classe. E aí vamos tomar um cafezinho bem gostoso, aconchegante, aquele clima já de relaxar, de relaxamento no nosso quase finalzinho de tarde, na hora do café.

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Os vocais do Morten Harket na banda norueguesa do A-ha, Cry Wolf. Ouvimos também, nesta sequência musical aqui da nossa programação, Stevie Wonder com Superstition e Billy Idol também passou por aqui. Fique ligado, já já você fica bem informado em mais uma edição do Morena News.

0: Morena FM, 3 horas e 32 minutos.
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0: Para atualizar as informações, a nossa repórter Alexia Schumacher chega por aqui. Boa tarde, Alexia.
2: Ótima tarde para você e a todos. A partir de agora, passa a valer em Campo Grande o uso do nome social de pessoas trans, travestis e não binárias em lápides e documentos de sepultamento. A lei foi sancionada pela Prefeitura e prevê multa de R$ 16.200 para quem descumprir a regra. A medida também garante o respeito à aparência e às roupas utilizadas pela pessoa no final da vida, durante o velório e o sepultamento ou a cremação. A família poderá pedir a inclusão do nome social nas lápides e nos registros dos locais responsáveis. A regra vale para óbitos ocorridos a partir de 1º de janeiro deste ano. O valor das multas será destinado a políticas públicas de promoção dos direitos das pessoas trans e de combate à transfobia. O Morena News volta em instantes.
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0: O Dinho Ouro Perto com a rapaziada do Capital Inicial e a Zélia Duncan, eu vou estar.
1: Agora diz pra mim, na sua tarde de quarta-feira, meio de semana, qual clássico não pode faltar na sua tarde? 999-410-107, diz aí qual é aquela música que faz você viajar no tempo. O nosso ouvinte Marco Duarte disse que Rupert Holmes é uma boa pedida para essa tarde de quarta-feira. E para você? 999-410-107. Ouvimos ainda, além do Capital Inicial e a Zélia Duncan, o James Blunt com You're So Beautiful e também o Roy Orbison, um clássico para a gente recordar. Já voltamos para encerrar essa atração especial de quarta-feira do Sequência de Classe.

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4: 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Olá, tudo bem? Eu sou o Paulo Vaz e está no ar mais uma edição do sucesso que você não esquece. Em 1993, Sting compôs e escreveu uma das canções mais lindas do século XX. A canção alcançou o posto de número 2 no Hot 100 da Billboard. Em pouco mais de 4 minutos, a música nos remete a viver em um paraíso criado a partir da nossa imaginação. Harmonicamente, a canção é quase perfeita. A letra nos toca profundamente quando diz: muitos anos se passaram desde aquele verão, entre os campos de ouro. 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O sucesso que você não esquece convida você, ouvinte, a criar o seu mundo perfeito, o seu paraíso com Fields of Gold.

0: Esse foi mais um sucesso que você não esquece. Até o nosso próximo encontro. 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

0: Sentido Plaça, com um clássico sensacional, Samuel Rosa e o Gilberto Gil, Vamos Fugir. Arrematando nosso sequência de classe desta quarta-feira, 14 de outubro de 2026. No sucesso que você não esquece, o Paulo Vaz contou um pouco da história de Fields of Gold do Sting. O nosso sequência de classe volta amanhã, quinta-feira, a partir das 14h, comigo, Júlio Arruda, aqui na programação da Morena FM. Mas agora, acabou.
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0: O nosso café musical já está no ar, com muita nostalgia, informação e a sua participação pelo nosso WhatsApp 999410107. Até às 5, vamos com A Hora do Café.
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0: Começamos com o duo Silk Sonic, Leave the Door Open.

Morena FM Easy, a hora do café no ar nesta quarta-feira. Ouvimos Daryl Hall, John Oates com Say It Isn't So, Cliff Richard com And I Love Her, Haband Clods, Across the Moon e Bruno Mars e o Anderson .Paak. As primeiras atrações do nosso A Hora do Café. É a hora de dar aquela pausa na correria, respirar fundo e saborear o seu café favorito com a melhor trilha sonora do seu rádio. Seja expresso, coado na hora, com leite ou puro, o importante é a gente curtir esse momento juntos. E café bom é café compartilhado. Eu chamo você, ouvinte da Morena FM, para participar e apreciar essa pausa comigo. Eu quero saber, onde você está ouvindo a Morena FM agora e qual música combina perfeitamente com a sua xícara de café hoje? 99941-0107. Já trago para você o nosso destaque, tem a música do dia.

0: 4:17.
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10: A nossa música do dia é uma canção que critica a banalização do eu te amo, argumentando que dizer as palavras não é suficiente se o sentimento não for demonstrado por atitudes reais, gestos e presença. O grupo era conhecido por uma sonoridade mais pesada de funk metal, por isso a balada baseada apenas em voz e violão foi inicialmente vista como um risco. Quando apresentado em 1990 para a gravadora, os executivos torceram o nariz e acharam que era uma música sem bateria. Baixo ou guitarra pesada não funcionaria. A banda insistiu em mantê-la no disco. Trouxe um fenômeno global, alcançando o primeiro lugar na parada Billboard Hot 100 nos Estados Unidos e também no Reino Unido. O nosso destaque, a nossa música do dia, Extreme, More Than Words.

sua dose de sabor, energia e boa música está no ar, a hora do café. Vamos juntos até às 5 da tarde, daqui a pouquinho tem Happy Hour, músicas e informações no seu rádio com a comunicação marcante de sempre do Edgar Scaff. Black, Wonderful Life, More Than Words, Extreme foi o nosso destaque, a nossa música do dia. Informações de credibilidade sempre em nossa programação, já já mais uma edição do Morena News.

0: Panel FM, 4 horas e 32 minutos.
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0: Quem tá de volta com mais informações é Alexia Schumacher, mais uma vez. Boa tarde.
2: Olá, mais uma vez a todos. Um menino de 11 anos com 60% do corpo queimado recebeu pele de doadores em um procedimento inédito na Santa Casa de Campo Grande. Yuri Augusto está internado há mais de 12 meses, depois de sofrer queimaduras graves em 4 de agosto. O tratamento inclui 2 cirurgias de aloenxerto, técnica que utiliza pele de doadores para proteger as áreas lesionadas, reduzir o risco de infecção e preparar o paciente para as próximas etapas. Agora, a equipe médica pretende substituir gradualmente essa cobertura temporária por enxertos da própria pele do menino. Segundo a mãe, Yuri tem apresentado sinais de evolução e a família mantém a esperança na recuperação. Daqui a pouquinho chega aí o Edgar Scarfe com mais conteúdo no Happy Hour. E às 5h15 sou eu, com as informações do trânsito em tempo real. Até lá!
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11: Olá, fãs da Easy FM. Aqui quem fala é João Kallström, especialista em cafés e apaixonado por gastronomia. Você já parou na frente da prateleira de cafés, olhou para aquelas embalagens lindas e se sentiu perdido com tantos termos? Hoje eu vou te ensinar a ler o que realmente importa. Aprender a ler o rótulo de café é o primeiro passo para você elevar o nível da sua experiência gastronômica e entender o que está colocando na sua xícara. A primeira coisa que você deve observar é a nomenclatura. No mercado, você vai encontrar basicamente 3 categorias: o tradicional, o gourmet e o especial. O café gourmet já é um salto de qualidade, com grãos selecionados e sem impurezas. Mas, se você busca a excelência máxima, procure pelo café especial. Esse é o café que atingiu notas altíssimas em avaliações profissionais.

0: Um café de respeito tem nome e sobrenome. No rótulo, você deve encontrar o nome do produtor e a região onde ele foi plantado. Se é um café da Mantiqueira de Minas, do Cerrado Mineiro ou das Montanhas do Espírito Santo, isso muda tudo. O solo, a altitude e o clima daquela região imprimem um sabor único ao grão. E por fim, busque as notas sensoriais. Se o rótulo diz que o café tem notas de chocolate, frutas amarelas ou caramelo, isso não são aromatizantes artificiais. É a descrição do sabor natural daquele fruto. É o produtor te contando o que você vai sentir ao dar o primeiro gole. O ritual de mestre aqui começa na leitura. Pegue a embalagem e veja se ela te conta uma história. Se o rótulo informa a altitude, o processo de secagem e a data da torra, você está diante de um produto cuidado com paixão. Minha sugestão de hoje, para você, fã da Easy FM, na próxima compra, vire a embalagem, seja um detetive de sabores, valorize o produtor e a região e permita que as notas sensoriais guiem o seu paladar. Eu sou João Kallström, para cada momento, um café com sabor de inspiração. Até a próxima!
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Olha só que privilégio na nossa tarde de quarta-feira, o sabor, o aroma e o som caminhando juntos para deixar a nossa tarde mais leve, mais suave na hora do café. Stephen Sanchez com Until I Found You, João Bosco Papel Machê. Já voltamos para finalizar a edição de hoje da Hora do Café.

0: 15 para 5.
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hora do café muito estranho. Os vocais do Mick Hucknall no Simply Red for Your Babies. É sempre um privilégio misturar o aroma do café com a trilha sonora das suas tardes. Muito obrigado por você estar comigo nessa tarde, ter sintonizado a mente, o coração e tirou um tempinho para mandar aquela mensagem e participar também. A partir de agora você fica com a presença expressiva, calorosa do Edgar Scaff até às 7 com o nosso Happy Hour. Tem músicas e informações no seu rádio. A gente se encontra amanhã a partir das 2. Annie Lennox com No More I Love Yous, minha última de hoje. Tchau, tchau. Bom final de tarde, ótima noite.

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1: 5:02, vai começar o Happy Hour desta quarta-feira, 14 de outubro de 2026. A partir de agora, depois do Júlio Arruda, eu, Edgar Scaff, sigo com você, então, até às 19h. Músicas e informações. É isso aí. E vamos para os destaques, né? A chuva fez subir o nível, sabe de onde? Do Rio Azul e revelou um cenário submerso de águas cristalinas. Aonde é? Se você não sabe, daqui a pouquinho eu falo para você. No cinema, o primeiro trailer do novo Nárnia trouxe as primeiras imagens de Aslan e da Feiticeira Branca. Na política, a PEC da Segurança coloca em discussão medidas como o SUS da Segurança e o fim da saidinha para integrantes de facções. E na nossa praia, a música, né? É, tem Toto na estrada de novo. A banda anunciou uma turnê mundial para comemorar 50 anos, com os primeiros shows confirmados para o próximo ano. Trânsito, economia, notícia e aquela trilha sonora, você já sabe, marcada aí pro seu final de tarde, a sua noite, até às 19h. Então, vem com a gente porque o Happy Hour está começando agora.
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0: especial dos The Jackson 5, né? Os irmãos do Michael Jackson. É, Don't Stop Till You Get Enough. Quer dizer, não pare até, mais ou menos, e não pare até se satisfazer, né, digamos. Vamos nessa. Olha, um padre italiano que dedicou décadas de vida ao trabalho com crianças e jovens em Mato Grosso do Sul pode se tornar o primeiro santo aqui do estado. A causa de beatificação do padre João Cripa será aberta oficialmente no dia 20 de outubro na paróquia São José, aqui em Campo Grande, onde estão sepultados os restos mortais do religioso. Nascido na Itália em 1861, ele chegou à região em 1912 e atuou em cidades como Aquidauana, Miranda, Três Lagoas e aqui, em Campo Grande. Aqui na capital, ajudou a criar em 1925 o Oratório São José, conhecido como Capelinha. É um espaço voltado à formação religiosa, à educação e à convivência de crianças e jovens. Com a abertura do processo, o padre passará a ser reconhecido pela igreja como servo de Deus. A investigação vai reunir documentos e depoimentos sobre a vida e sua atuação. A abertura da causa não significa que ele já é seja santo, né? Mas marca o primeiro passo de um processo que poderá levar à beatificação e futuramente à canonização do padre João Cripa, nome da famosa rua também aqui de Campo Grande, né? Muito bem, chegou o momento de saber como que anda o trânsito já, final de tarde chegando, já chegou, né? O final de tarde e nós vamos falar agora com Alexia Schumacher.
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0: Salve, Alexia, boa tarde.
2: Olá, Edgar, boa tarde para você, boa tarde a todos. Eu estou na Avenida Tamandaré, no encontro com a Euler de Azevedo. Por aqui, onde está sendo construída uma rotatória, tem vários pontos aqui de interdição e organização do trânsito. Semáforos funcionando por aqui, mas o que está pegando agora, Edgar, é a lentidão. Por quê? Nesse encontro aqui da Euler de Azevedo com a Tamandaré, saindo lá da Ernesto Geisel até chegar na Tamandaré, o trânsito não está andando, não. Como eu estou vendo agora, tem uma longa fila de veículos aguardando para fazer a entrada na rotatória. Então, se você, de repente, mora para cá, tem algo para fazer nessa direção, já vá buscando rotas alternativas aí para não ficar como a maioria dos condutores agora nessa longa fila de veículos. Também temos acidente na Rua Brilhante, bem no encontro aí com a Vicente Solari. Por lá, o trânsito tá lento. Mais um acidente, desta vez lá na Avenida Abrão Rai, na rua, né, Abrão Rai, bem no encontro com a Pedro Celestino. As vias próximas estão lentas nos locais desses dois acidentes, então já vá buscando aí rotas alternativas. Volto daqui a pouco com outras informações do trânsito.
0: Muito bem, essa foi a Alexia Schumacher. Obrigado, Alexia, pelas informações.
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0: minutos, você em conexão 107,1 Moreira FM, a original de Campo Grande, essa é a Origem Urbana, quase sem querer. É, vamos saber agora um pouco da previsão do tempo, afinal esses cúmulos limbos que estão aí sobre Campo Grande, né? Famoso, conhecido na aviação como CB, né? São nuvens de muita chuva. E será que amanhã vai continuar assim, vai melhorar, abrir sol? Vamos saber agora. Olha, Campo Grande tem previsão de chuva durante o dia e a noite nesta quinta-feira. A máxima não deve passar aí dos 24 graus, vai estar de boa, né? A chuva e a maior presença de nuvens vão deixar esse tempo com essa temperatura máxima aí. Bom, em Mato Grosso do Sul, a umidade favorece a formação de nuvens carregadas, com pancadas de chuva de moderadas a fortes e possibilidade de temporais isolados. As instabilidades começam pelo noroeste e podem avançar para outras regiões ao longo do dia. Olha, o alerta é maior para o norte do estado, onde há risco de chuva volumosa. Já no norte e no nordeste de Mato Grosso do Sul, as rajadas de vento podem chegar a 50 km por hora, olha aí. No sudoeste e também no sul, na região sul, tudo de Mato Grosso do Sul, tá, gente? O risco de temporais é menor. As temperaturas também caem em outras cidades, como Três Lagoas e Cacilândia, que podem registrar máxima de 30 graus. Isso aí vai cair a temperatura por lá. Enquanto Paranaíba não deve passar dos 29. Já na sexta-feira, a chuva perde força na maior parte do estado. É isso, é a previsão para até sexta-feira, né? Mas principalmente para quinta. 5 horas e 31, a gente volta em instantes. Continue por aqui.
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Música decolou em 1984. Também só foi essa de John Miles, né? Song for You. É, eu lembro que os caras chegavam assim, né? As gravadoras, eles levavam os LPs e compactos simples, né? Aqueles discos menores. Chegava, ó, essa música é de trabalho, tá tocando muito lá em São Paulo. Tá... Não tinha internet, né? Não tinha jeito de você saber nada. Enfim, aí toca essa música que vai rolar. E rolou. E esse cara fez um grande sucesso, não só por aqui, né? Fez sucesso no mundo inteiro com essa aí. John Miles, Song for You. Olha, a Comissão de Constituição e Justiça do Senado concluiu a votação da PEC da Segurança Pública. A proposta segue agora para o plenário do Senado. O texto prevê a integração das forças de segurança no combate ao crime organizado, além de medidas mais rigorosas contra facções criminosas. Entre os pontos estão a possibilidade de criar policiais municipais e a ampliação da atuação da Polícia Rodoviária Federal para hidrovias e ferrovias. A proposta também permite a apreensão de bens ligados a atividades criminosas. O governo defende a aprovação do texto e pretende criar o Ministério da Segurança Pública após a conclusão da tramitação. Vamos nessa, a gente já volta. Conto com você daqui a pouco.

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0: There Must Be an Angel. É, vocais aí de Annie Lennox. Olha, a banda Toto anunciou uma nova etapa da turnê que comemora 50 anos de carreira, com mais shows previstos para 2027. A primeira apresentação confirmada lá na Europa será no dia 3 de julho na cidade de Groningen, nos Países Baixos. O grupo também já tem shows marcados no Japão em março, nas cidades de Osaka e Tóquio. E a expectativa é de que novas datas sejam divulgadas nos próximos meses. Na formação atual estão nomes como Steve LaCarter, Joseph Williams. Bom, com sucesso Africa, Rosanna, Hold the Line e outras músicas mais, Toto segue na estrada celebrando uma trajetória que marcou o rock internacional. Por enquanto, não há shows anunciados para o nosso país aqui, né? Para o nosso Brasilzão. A gente já volta. Segura aí, 6 horas em ponto. Começando a noite desta quarta-feira. Então, boa noite para você.
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grande Raulzito. Guita, agora 6:16. Choveu bastante em Campo Grande aí por esses minutos aí. Mas vamos lá. Olha, imagine ficar mais de 11 horas pendurado à beira de um precipício a 70 metros de altura por causa de uma selfie. Foi o que aconteceu na manhã de ontem, dia 13, com um homem de 50 anos na Serra de Taguatinga, lá no Tocantins. Ele escorregou enquanto estava tirando fotos, né, fazendo as selfies lá, e ficou preso na beira do penhasco, sozinho, de bermuda e chinelo. Ele conseguiu usar o celular para pedir ajuda e enviar sua localização. Os bombeiros usaram cordas e equipamentos de rapel para chegar até a vítima, e o resgate só terminou quase meia-noite. O homem tinha escoriações, estava com sede, enfim, mas foi retirado com vida e levado ao hospital. Então fica aquele alerta, né? Use selfie, uma selfie não vale o risco de uma queda fatal, o que já aconteceu com muitas pessoas, infelizmente, mundo afora, né? De fazer selfie em lugares inusitados, extremamente perigosos, e já aconteceu de um famoso, agora não lembro se ele era russo, né? Ele ficava sobre torres altíssimas, né? Uma coisa, só de ver já dava, se assustava, né? Mas infelizmente ele caiu. E o que aconteceu? Foi embora para outro plano, né? Digamos assim. Bom, seguimos.

0: 6:21. Esse é o Culture Club Karma Chameleon. Agora nós seguimos com mais informações já na sua noite desta quarta-feira, 14 de outubro de 2026. As chuvas mudaram completamente a paisagem do fervedouro Rio Azul, lá em Bodoquena, aqui no Mato Grosso do Sul. O local ficou com escadas, bancos e até o deck de madeira cobertos pela água cristalina. Imagens registradas por um guia de turismo chamado Edivaldo de Souza mostram o antes e o depois do atrativo. Em períodos de pouca chuva, toda a cobertura, toda a estrutura, melhor, fica visível. Já depois de precipitações intensas, o nível da água sobe e transforma o cenário. Isso acontece porque o fervedouro é uma nascente de água subterrânea que brota continuamente do solo. Segundo o guia, quando a chuva diminui, o nível pode baixar rapidamente em cerca de uma semana sem chuva. O local já pode, inclusive, voltar ao normal. Mesmo com a elevação do nível da água, a nascente mantém a transparência, permitindo ver a vegetação e os animais debaixo d'água. Bom, quem quiser conferir as imagens, né, do antes e depois, pode acessar o G1MS. Vale a pena porque é uma imagem incrível. Realmente é muito bonita mesmo. Bom, nós seguimos agora com informações do trânsito.
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0: Bom, e o trânsito, você sabe, é com Alexia Schumacher. Boa noite, Alexia.
2: Boa noite, Edgar, mais uma vez. Boa noite a todos. A chuva voltou a cair na capital. Chove forte em alguns pontos da cidade e nós temos neste momento via alagada lá próximo da Ceará. Mas olha só, além dessa via alagada, também houve um acidente na própria Rua Ceará, bem no encontro com a Sergipe. E aí, nas proximidades da Ceará, o alagamento nas vias está entre as ruas São Paulo e Goiás. Aí, do outro lado da cidade, nós temos uma via bastante alagada agora, que pede atenção dos condutores, é lá na Rua Guarapuã com a Rua do Pelourinho. Fique atento, porque além da via estar alagada, tem pouca visibilidade neste momento. E no centro da cidade também temos trechos bastante carregados, como a Antônio Maria Coelho, no encontro, quase um pouquinho no encontro com a Mato Grosso, porque fica uma via só, né, para encontrar com a Mato Grosso, tem trânsito intenso. 14 de julho, com o Afonso Pena, também com o trânsito carregado. Outro ponto é na Maracaju, com a Avenida Mato Grosso. Também temos, nesse instante, e pede atenção aí redobrada dos condutores, para a Rua Ayanduzinho, porque por lá, que já sai no encontro com a Ernesto Geisel, tem trânsito lento na Ernesto também. Volto amanhã com outras informações do trânsito.
0: Tá bom. Edgar? Oi, tá bom. Obrigado, Alexia, pelas informações.
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0: sim, Night Shift, a música dos Commodores, ele regravou, ficou legal também. Agora 6:38. Ah, vamos agora para o nosso, os indicadores, né? Vamos lá.
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0: Muito bem, você que está ligado aí neste início de noite de quarta-feira, olha, a inteligência artificial, ela pode afetar 40% dos empregos no mundo e dificultar a entrada dos jovens no mercado de trabalho.

0: sensacional. Essa música é um hino, né? Eagles, Hotel California, agora 6 horas e 46 minutos. E o Guns N' Roses deve diminuir o ritmo de shows no ano que vem, mas por um bom motivo, no caso, né? A banda quer usar aí a pausa nos shows para trabalhar em músicas novas. Quem contou a novidade foi o guitarrista Slash, em entrevista a um programa de rádio lá nos Estados Unidos. Segundo ele, o grupo tem muitas ideias espalhadas, e precisa de tempo para reunir esse material e transformá-lo em composições. Slash explicou que criar músicas durante as turnês é complicado, porque a rotina de viagens e apresentações dificulta o trabalho em conjunto com Axl Rose e o Duff McKagan. A expectativa do guitarrista é que essa nova fase renda em um álbum completo de músicas inéditas, segundo eles aí, né? Que deve ser ainda, quem sabe, no próximo ano. A gente vai para o último intervalo comercial do nosso Rap de hoje, mas daqui a pouquinho tem mais, fique aí.
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7: Tudo bem? Está começando mais um Cerveja para Descontrair e hoje vamos falar da primeira cervejaria artesanal, que é a Cervejaria Canoiense. Ela foi fundada em 1908 e é provavelmente a primeira cerveja artesanal aqui do Brasil. Ela foi fundada pela família Lefra. Durante muitos anos teve à frente o senhor Rupertrick Lefra, um patrono da cerveja brasileira. Ele é conhecido carinhosamente como Seu Lefra. Ele faleceu em 2011, em 5 de junho, e a partir dessa data, 5 de junho, tornou-se o Dia da Cerveja Brasileira, em homenagem a esse senhor que tanto fez pelo mercado de cerveja artesanal. A cervejaria se tornou um ícone e se tornou também uma referência para todos que estão no segmento. Ela produz duas cervejas que ficaram muito famosas, que é a Nó de Pinho e a Jaú. São cervejas que tem como base a escola alemã, usando ingredientes só como malte de cevada, lúpulo, levedura e água. Hoje nós vamos ficando por aqui e eu agradeço a sua audiência. E você já sabe, cerveja é para descontrair com moderação e responsabilidade.
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0: bloco atrás do outro aqui no nosso Happy Hour. Paul Young, Every Time You Go Away. Tá na hora de fechar a minha participação de hoje, hein? Valeu, amanhã tem mais Happy Hour a partir das 5 horas da tarde, das 5 às 7 da noite. Olha, na sequência você tem clássicos da Morena, vai ter o clássico do ouvinte. Para encerrar aqui agora o Happy Hour, a gente encerra com o clássico do ouvinte. Então você já vai curtir a música do clássico do ouvinte e na sequência tem mais uma programação, como eu já falei, tem o clássicos da Morena, o Ronaldo Costa já tá por aqui e vai ficar na comunicação até a meia-noite. Fique bem, tudo de bom, abraço aqui do Edgar Scaff, uma excelente noite, tchau.
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Esse é o som do Milton Nascimento, música maravilhosa, aliás é um clássico, né? É, certas canções é um clássico da música popular brasileira, composta em parceria por Milton Nascimento e Tunai, lançado por Milton em 1982 no álbum Anima e também associado ao repertório Nos Bailes da Vida. Aliás, tem uma curiosidade aqui dessa música, a inspiração central da letra veio da música Ebony and Ivory de Paul McCartney e Stevie Wonder, que usa as teclas brancas e pretas do piano como metáfora para a harmonia e a integração.

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0: é um dos clássicos que tocam pra você aqui na Morena FM. Joe Cocker
1: com Untie My Heart. Você curtiu ainda a Aretha Franklin com I Say a Little Prayer. Você teve também a primeirinha com Ray Charles.

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você aqui no Clássicos da Morena FM. Ouvimos ainda Kate Tunstall com Other Side of the Road. Teve Aha com There Is Never a Forever Thing. E a primeira, Eric Carmen com All By Myself.

0: Morena FM, 7h47, boa noite.
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Clássico de Bill Medley rolando pra você aqui na Morena FM. Aliás, a icônica participação do Bill Medley na gravação original de You've Lost That Love and Feeling de 1964 com os The Wright Brothers. Define-se pela

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